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2: 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São 3 horas. 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
3: 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São 4 horas. 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
3: 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São 5 horas. 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
6: 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São 7 horas. 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

0: Bom dia, seja bem-vindo a esta edição informativa na Rádio Vidigara, sexta-feira, 19 de junho. Os projetos de duas novas barragens que a EDIA pretende construir nas zonas de Beja e Mértola já estão a dar os primeiros passos. Em declarações à agência Lusa, o presidente da Empresa de Desenvolvimento e Infraestruturas do Alqueva, EDIA, José Pedro Salema, indicou que a empresa pretende construir as barragens a jusante do sistema Alqueva-Pedrógão nas ribeiras de Terges e Cobres e de Carreiras, afluentes do rio Guadiana. A construção destas duas barragens visa aumentar a resiliência do sistema Alqueva, estando os projetos contemplados na Estratégia Nacional Água que Une. A EDIA lançou o concurso público para o projeto de execução e estudo de impacto ambiental da barragem de Terges e Cobres, nos concelhos de Beja e Mértola, num investimento de 990 mil euros, a que acresce o IVA. Segundo o procedimento, cujo anúncio foi publicado ontem em Diário da República, a apresentação de propostas decorre até 20 de julho e o prazo de execução do contrato é de 18 meses. Já em relação ao projeto de execução e estudo de impacto ambiental da barragem de Carreiras, no concelho de Mértola, provavelmente mais um mês, e sairá também esse concurso em Diário da República, segundo revelou o presidente da EDIA. Aludindo ao projeto da barragem de Terges e Cobres, o responsável assinalou que o estudo prévio foi feito internamente pela EDIA e agora é preciso definir o melhor dos três locais pré-estudados para a construção da infraestrutura. Temos que entregar a uma equipa de projetistas que vai estudar em detalhe onde é que faz mais sentido económico, ecológico e hidráulico fazer um muro que vai represar as águas e criar uma nova albufeira. Normalmente, disse, um projeto de execução e o estudo de impacto ambiental de uma barragem leva cerca de 2 anos de trabalho, enquanto a emissão de declaração de impacto ambiental são mais 6 meses. Diria que estamos a cerca de 2 anos e meio, 3 anos, de poder ter obra nessas barragens, estimou a Salema. Questionado sobre o investimento previsto para cada uma das barragens, o presidente da EDIA frisou: os projetistas é que vão agora fazer a estimativa orçamental, mas admitiu que será um número na ordem das dezenas de milhões de euros. Nas declarações à agência Lusa, José Pedro Salema explicou que as ribeiras têm água em alguns momentos do inverno, mas no verão estão a zero, pelo que a construção destas barragens será importante para assegurar o caudal ecológico do rio Guadiana. Se tivermos estas barragens, que são abaixo de Pedrógão, mas antes do Pumarão, podemos utilizar a água ali represada, nos momentos de cheia, para assegurar os caudais ecológicos no verão, ou quando há menos água, libertando a pressão de Alqueva. Ou seja, acrescentou, a retenção de água nas barragens permite colocar o fluxo regularizado durante mais meses no Guadiana, e a que for libertada é aquela que não se retira de Alqueva, dando mais resiliência ao sistema. A Câmara Municipal de Beja vai promover, durante a interrupção letiva no período de férias de verão, durante os meses de julho e agosto, o programa Beja em Movimento. A iniciativa, cujas inscrições abrem no dia 22, inclui vários ateliês, oficinas e atividades, e destina-se às crianças com idades entre os 6 e os 14 anos que sejam residentes no concelho. As atividades decorrem em equipamentos municipais e particulares na cidade e em algumas empresas no concelho, com oferta diferenciada. Todas as atividades contam com participação de vários serviços do município, bem como de entidades parceiras da comunidade, que anualmente colaboram para o efeito. O Conselho de Castro Verde tem disponível desde ontem um ecocentro móvel. Segundo anunciou a Câmara Municipal de Castro Verde, trata-se de uma infraestrutura itinerante que visa facilitar a separação e deposição correta de resíduos urbanos, aproximando os serviços de reciclagem da população. Segundo a autarquia, o equipamento tem como principal objetivo funcionar como um ponto de recolha de proximidade para resíduos que, devido às suas características, não devem ser colocados nos contentores e ecopontos convencionais, promovendo assim uma gestão mais eficiente e sustentável dos mesmos. No ecocentro móvel, os munícipes poderão entregar, de forma segura e gratuita, lâmpadas LED e compactas, toners e tinteiros, bem como materiais multimédia fora de uso, como cassetes de áudio e vídeo, CDs e DVDs. O equipamento está também preparado para receber pequenos equipamentos elétricos e eletrónicos, assim como resíduos metálicos e cerâmicos de origem doméstica, como tachos, panelas, talheres, louça ou porcelanas, garantindo o correto encaminhamento. A Câmara de Castro Verde sublinha ainda que o ecocentro móvel vai mudar de localização mensalmente, percorrendo diferentes pontos do concelho de Castro Verde. Mértola está com as festas da Vila 2026 a partir de hoje. Os 4:30 são o grande destaque nesta primeira noite desta iniciativa da Câmara Municipal de Mértola. Amanhã, Kevinho, no domingo, o tributo a Gypsy Kings by Chaito e Paulo Santo são os cabeças de cartaz das festas integradas nas celebrações do feriado municipal que se assinala a 24 de junho, dia de São João. Segundo a Câmara de Mértola, as festividades têm lugar no Cais do Guadiana, um dos espaços emblemáticos de Mértola, e assumem-se como um dos momentos mais marcantes do calendário cultural do concelho, promovendo o convívio, a dinamização económica e a afirmação da identidade local. A Aldeia de Quintos volta a ser, esta sexta e sábado, o palco do Festival Encantos do Guadiana. A iniciativa, promovida pela União de Freguesias de Salvada e Quintos, reúne um programa diversificado dedicado ao Rio Guadiana, ao património natural, à cultura local, à gastronomia e animação. Residentes e visitantes vão ser convidados durante estes dois dias a descobrir os elementos identitários do território, como o Rio Guadiana, através de várias atividades que vão unir lazer, conhecimento, tradição e convívio. O programa arranca hoje com a inauguração de duas exposições dedicadas às artes de pesca do Guadiana e à biodiversidade da Ribeira de Terjos e Cobres, seguindo-se momentos de animação de rua, baile popular, a apresentação do grupo de marchas da Salvada, as Ginginhas, e um concerto com a banda Rédia Curta. Amanhã destaque para uma caminhada temática, Azanhas e Furtins do Guadiana, e para a descida do rio em canoa, iniciativas que permitem um contacto direto com a paisagem e os valores naturais associados ao Guadiana. Durante a tarde, uma conferência dedicada ao rio aborda diferentes perspectivas, da arqueologia ao turismo, e ainda uma sessão de show cooking. A animação musical vai estar como grande destaque, com a atuação da artista Cláudia Nayara, seguida de um baile pela noite dentro. Final desta edição informativa, com a previsão do estado do tempo para hoje. Nesta sexta-feira, o Instituto Português do Mar e da Atmosfera prevê céu pouco nublado ao limpo, apresentando-se geralmente muito nublado no litoral a norte do Cabo Espichel, até ao final da manhã, com possibilidade de ocorrência de chuvisco, podendo essa nebulosidade persistir em alguns locais da faixa costeira. Vento fraco moderado do quadrante oeste, há uma pequena descida da temperatura mínima no interior. Temperaturas que poderão atingir máximas de 36 graus em Beja, 37 em Évora, 34 em Porto Alegre, 26 em Sines.
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3: 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São 8 horas. 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

0: Bom dia, seja bem-vindo a esta edição informativa na Rádio Vidigueira, sexta-feira, 19 de junho. Os projetos de duas novas barragens que a EDIA pretende construir nas zonas de Beja e Mértola já estão a dar os primeiros passos. Em declarações à agência Lusa, o presidente da empresa de desenvolvimento e infraestruturas do Alqueva, a EDIA, José Pedro Salema, indicou que a empresa pretende construir as barragens a jusante do sistema Alqueva-Pedrógão nas ribeiras de Terges e Cobres e de Carreiras, afluentes do rio Guadiana. A construção destas duas barragens visa aumentar a resiliência do sistema Alqueva, estando os projetos contemplados na Estratégia Nacional Água que Une. A EDIA lançou o concurso público para o projeto de execução e estudo de impacto ambiental da barragem de Terges e Cobres, nos concelhos de Beja e Mértola, num investimento de 990 mil euros, a que acresce o IVA. Segundo o procedimento, cujo anúncio foi publicado ontem em Diário da República, a apresentação de propostas decorre até 20 de julho e o prazo de execução do contrato é de 18 meses. Já em relação ao projeto de execução e estudo de impacto ambiental da barragem de Carreiras, no concelho de Mértola, provavelmente mais um mês e sairá também esse concurso em Diário da República, segundo revelou o presidente da EDIA. Aludindo ao projeto da barragem de Terges e Cobres, o responsável assinalou que o estudo prévio foi feito internamente pela EDIA e agora é preciso definir o melhor dos três locais pré-estudados para a construção da infraestrutura. Temos que entregar a uma equipa de projetistas que vai estudar em detalhe onde é que faz mais sentido económico, ecológico e hidráulico fazer um muro que vai represar as águas e criar uma nova albufeira. Normalmente, disse, um projeto de execução e o estudo de impacto ambiental de uma barragem leva cerca de 2 anos de trabalho, enquanto a emissão de declaração de impacto ambiental são mais 6 meses. Diria que estamos a cerca de 2 anos e meio, 3 anos, de poder ter obra nessas barragens, estimou a Salema. Questionado sobre o investimento previsto para cada uma das barragens, o presidente da EDIA frisou, os projetistas é que vão agora fazer a estimativa orçamental, mas admitiu que será um número na ordem das dezenas de milhões de euros. Nas declarações à agência Lusa, José Pedro Salema explicou que as ribeiras têm água em alguns momentos do inverno, mas no verão estão a zero, pelo que a construção destas barragens será importante para assegurar o caudal ecológico do rio Guadiana. Se tivermos estas barragens, que são abaixo de Pedrógão, mas antes do Pumarão, podemos utilizar a água ali represada, nos momentos de cheia, para assegurar os caudais ecológicos no verão, ou quando há menos água, libertando a pressão de Alqueva. Ou seja, acrescentou, a retenção de água nas barragens permite colocar o fluxo regularizado durante mais meses no Guadiana, e a que for libertada é aquela que não se retira de Alqueva, dando mais resiliência ao sistema. A Câmara Municipal de Beja vai promover, durante a interrupção letiva no período de férias de verão, durante os meses de julho e agosto, o programa Beja em Movimento. A iniciativa, cujas inscrições abrem no dia 22, inclui vários ateliês, oficinas e atividades e destina-se às crianças com idades entre os 6 e os 14 anos que sejam residentes no concelho. As atividades decorrem em equipamentos municipais e particulares na cidade e em algumas empresas no concelho com oferta diferenciada. Todas as atividades contam com participação de vários serviços do município, bem como de entidades parceiras da comunidade, que anualmente colaboram para o efeito. O Conselho de Castro Verde tem disponível desde ontem um ecocentro móvel. Segundo anunciou a Câmara Municipal de Castro Verde, trata-se de uma infraestrutura itinerante que visa facilitar a separação e deposição correta de resíduos urbanos, aproximando os serviços de reciclagem da população. Segundo a autarquia, o equipamento tem como principal objetivo funcionar como um ponto de recolha de proximidade para resíduos que, devido às suas características, não devem ser colocados nos contentores e ecopontos convencionais, promovendo assim uma gestão mais eficiente e sustentável dos mesmos. No ecocentro móvel, os munícipes poderão entregar, de forma segura e gratuita, lâmpadas LED e compactas, toners e tinteiros, bem como materiais multimédia fora de uso, como cassetes de áudio e vídeo, CDs e DVDs. O equipamento está também preparado para receber pequenos equipamentos elétricos e eletrónicos, assim como resíduos metálicos e cerâmicos de origem doméstica, como tachos, panelas, talheres, louça ou porcelanas, garantindo o correto encaminhamento. A Câmara de Castro Verde sublinha ainda que o ecocentro móvel vai mudar de localização mensalmente, percorrendo diferentes pontos do concelho de Castro Verde. Mértola está com as festas da Vila 2026 a partir de hoje. Os 4:30 são o grande destaque nesta primeira noite desta iniciativa da Câmara Municipal de Mértola. Amanhã, Kevinho, no domingo, o tributo a Gypsy Kings by Chaito e Paulo Santo são os cabeças de cartaz das festas integradas nas celebrações do feriado municipal que se assinala a 24 de junho, dia de São João. Segundo a Câmara de Mértola, as festividades têm lugar no Cais do Guadiana, um dos espaços emblemáticos de Mértola, e assumem-se como um dos momentos mais marcantes do calendário cultural do concelho, promovendo o convívio, a dinamização económica e a afirmação da identidade local. A Aldeia de Quintos volta a ser, esta sexta e sábado, o palco do Festival Encantos do Guadiana. A iniciativa, promovida pela União de Freguesias de Salvada e Quintos, reúne um programa diversificado dedicado ao Rio Guadiana, ao património natural, à cultura local, à gastronomia e animação. Residentes e visitantes vão ser convidados durante estes dois dias a descobrir os elementos identitários do território, como o Rio Guadiana, através de várias atividades que vão unir lazer, conhecimento, tradição e convívio. O programa arranca hoje com a inauguração de duas exposições dedicadas às artes de pesca do Guadiana e à biodiversidade da Ribeira de Terjes e Cobres, seguindo-se momentos de animação de rua, baile popular, a apresentação do grupo de marchas da Salvada, as Ginginhas, e um concerto com a banda Rédea Curta. Amanhã destaque para uma caminhada temática, Azanhas e Furtins do Guadiana, e para a descida do rio em Canoa, iniciativas que permitem um contacto direto com a paisagem e os valores naturais associados ao Guadiana. Durante a tarde, uma conferência dedicada ao rio aborda diferentes perspectivas, da arqueologia ao turismo, e ainda uma sessão de show cooking. A animação musical vai estar como grande destaque, com a atuação da artista Cláudia Nayara, seguida de um baile pela noite dentro. Final desta edição informativa, com a previsão do estado do tempo para hoje. Nesta sexta-feira, o Instituto Português do Mar e da Atmosfera prevê céu pouco nublado ao limpo, apresentando-se geralmente muito nublado no litoral a norte do Cabo Espichel até ao final da manhã, com possibilidade de ocorrência de chuvisco, podendo essa nebulosidade persistir em alguns locais da faixa costeira. Vento fraco com moderado do quadrante oeste, há uma pequena descida da temperatura mínima no interior. Temperaturas que poderão atingir máximas de 36 graus em Beja, 37 em Évora, 34 em Porto Alegre, 26 em Sines.
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6: 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São 9 horas. 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

0: 11 minutos passam neste momento das 9 horas da manhã. Bom dia, seja bem-vindo ao programa de hoje, Dentro do Tempo. Hoje é sexta-feira, dia 19 de junho do ano de 2026. Eu, Maria José, vou ficar consigo até às 11 horas da manhã. Vamos conhecer alguns produtos que estão em promoção no Intermarché de Cuba e Portel.
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0: Agora sim, vamos ficar com os títulos dos jornais diários de hoje, com Marco Abundância. Marco, bom dia.
1: Bom dia, Maria José Mota. Bom dia a todo o auditório que nos segue nesta sexta-feira. Vamos conhecer alguns dos destaques na imprensa nacional. Na capa do Público, o agente da PSP formou neonazis para defender a sua raça. Educação, o Ministério pediu à auditoria a falha em exame de português. Entrevista, a coleção de Christian Durkheim em Serralves é um alerta contra o populismo. Na capa do Jornal de Notícias, neonazis planeavam ataques a Luís Montenegro, António Costa e Marcelo Rebelo de Sousa. Mundial, seleção marca mais quando Ronaldo não está em campo. Madrasta asfixia menina de 8 anos após zanga familiares. Na capa do Correio da Manhã, também o mesmo tema, madrasta mata a menina a por a vingança. Eu lá lhe queria fazer sofrer o pai da criança de 8 anos. Ucrânia ataca a Moscovo, é também destaque. Barómetro, PS na frente e AD cai para terceiro lugar. Ricardo Araújo Pereira e Montenegro, alvos de neonazis. Na capa do Diário de Notícias, Portugal é dos mais fracos no PRR digital. Roberto Martínez em foto de capa, Mundial 2026, o discurso de Martínez para a equipa não atribui culpas individuais. Bolsa de estudo, o legado de Carolina, a jovem cientista brilhante que partiu cedo demais. Na edição do semanário Expresso, neonazis tinham um plano para atacar 40 políticos e mais de 80 figuras públicas. Será muito preocupante para a democracia se o Chega ultrapassar o PSD. Palavras de Pedro Duarte, o presidente da Câmara Municipal do Porto. Depois da desilusão da estreia, vem o escrutínio, a seleção nacional em destaque. Também na edição de hoje do jornal Nascer do Sol, travão na imigração alivia mercado da habitação. Câmara de Évora trocou bandeira nacional por LGBT no Dia de Portugal. Destaque, sou tripeiro até à raiz dos cabelos, mas sou angolano de coração. Destaque também para a entrevista a João Van Zeller. Na edição de hoje dos Económicos, na edição de fim de semana do Jornal de Negócios, destaque para a entrevista ao economista Klaus Regling, Portugal deve ter cuidado com os déficits. Entrevista também a António Monteiro, ninguém estava à espera que o Irão respondesse tão eficazmente. Energia, mega projeto chinês, coloca 2,1 milhões de painéis solares no Alentejo. Investimento vai ocupar 2.600 hectares na Vidigueira e em Portela. Barómetro, PS de Carneiro lidera e Ventura põe Montenegro em terceiro. Quanto aos destaques no Jornal Económico, na edição de hoje do especialista em economia, destaque MIA aceleram o setor da comunicação. Fósseis e cooperação são necessários para a transição. João Massano, em destaque, resolver o problema dos serviços públicos passa por dar competências a entidades como a Ordem dos Advogados. Quanto aos desportivos, natural destaque ainda para a seleção nacional. Em capa no jornal A Bola, capitão debaixo de fogo, opinião pública e publicada não perdoa desaire na estreia. CR7 criticado desde vários quadrantes, mas equipa também não escapa. História, avisa Martínez, daqui é preciso mudar para ganhar. Rubem Dias reintegrado em treino à porta fechada. No Benfica, alerta Rios, colombiano é peça-chave, mas tem muito mercado. A Águia já fixou o preço. Hulmand, entre Itália e Inglaterra, no Porto, vem aí diamante por lapidar. No Mundial, Carlos Queiroz entra a ganhar e Colômbia já lidera o grupo K. Quanto ao Record, na edição desta sexta-feira, Yeremay à espera de Pote, extremo do Deportivo da Corunha entusiasmado com os Leões, agentes mantêm contacto com o SAD, negócio avança quando o Internacional Português for vendido. Arábia nos destinos do Criativo. Catarino Pascoal é reforço para a equipa B, contratado ao Atlético. No Benfica, almofada de 190 milhões, a Águia terá capacidade de investimento. No Porto, Chelsea pensa em Diogo Costa, Granaz garantido. No destaque para o Mundial, pressão por João Félix, Martínez pondera dupla com o Ronaldo, arranca em falso, mudou o ataque, CR7 entre críticas e pedidos de respeito. Queiroz bate recorde, entra a ganhar com o Gana, vence 1-0 o Panamá. A destaque, João Pinheiro estreia-se com expulsão e penalti no Suíça 4, Bósnia 1. Quanto à edição do jogo de pressão Ronaldo, a exibição na estreia de Portugal motivou vendaval de críticas ao desempenho do capitão e da equipa. Destaque para o Benfica, Jaden Umé já brilha na luz, extremo é um dos 6 atletas da formação que vai estar na pré-época. Leão fixado em Jess Derry, ala de 18 anos do Chelsea, é internacional inglês. Em destaque no Porto, destaque Granaz, a nova esperança nórdica, o jovem talento norueguês de 16 anos vai assinar com os Dragões. E são os destaques nesta edição de hoje.
0: Muito bem. Vamos continuar dentro do tempo, vamos continuar com este programa. Às 10 estamos de volta com a próxima síntese informativa com Marco Abundância.
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A voz de Dinis Mota com o tema Jurei. Aljustrel recebe a partir de hoje até 21 de junho a Feira do Campo Alentejano, música canta alentejano, colóquios, mostra de produtos tradicionais. Nestes dias 19, 20 e 21 de junho, para marcar positivamente este território, visita Aljustrel no Parque de Exposições e Feiras da Vila Mineira, com o objetivo de dar a conhecer todas as potencialidades do concelho. Portel Jovem 2026 está aí nos dias 2, 3 e 4 de julho. A entrada é gratuita no Parque do Rocio, transformando este espaço num verdadeiro ponto de encontro para todos aqueles que procuram viver o verão em pleno, com Portel como destino. Vamos ficar com Jorge Roque, Uma Rosa Assim.

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1: Almodóvar está a receber olhares dos mercados. No mercado municipal de Almodóvar, uma exposição, Olhares dos Mercados, Identidade, Frescura e Diversidade, sob a curadoria de Sérgio Nuno Brandão. A mostra integra a campanha nacional Maio, o mês dos mercados, pretende reafirmar o papel do mercado municipal como um espaço de identidade, cultura e proximidade, assim como promover os produtos locais e reforçar a ligação entre produtores e consumidores. A exposição vai estar patente até dia 30 de setembro no Mercado Municipal de Almodóvar.
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0: Bom dia, seja bem-vindo a esta síntese informativa das 10 da manhã. Deixamos no ar os títulos que vão marcando a jornada informativa nesta sexta-feira, 19 de junho. A GNR deteve 14 pessoas em Ferreira do Alentejo e Aljustrel por tráfico de droga. Edia vai lançar duas novas barragens em Beja e Mértola. E para Beja vai acolher 5ª Conferência Internacional sobre a Criação Digital em Artes, Média e Tecnologia. Beja em Movimento ocupa férias de verão dos mais novos. Câmara de Castro Verde lança novas medidas de apoio social no próximo ano letivo. Castro Verde tem disponível ecocentro móvel. Para do Campo Alentejano arranca hoje com a Ministra do Ambiente na inauguração. Festas da Vila, a partir de hoje, em Mértola. Cuba recebe o festival Ceifeirando. Quintos vai acolher Encantos do Guadiana durante o fim de semana. Maior edição de sempre do Beja Cup entra em campo para o último fim de semana. São títulos para desenvolver no bloco informativo do meio-dia.
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E por isso devemos amá-las.

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1: Continuamos dentro do tempo, vamos ficar com a voz de Afonso do Brás. Estou de saída. Vila de Frades vai organizar amanhã, dia 20 de junho, o tradicional arraial com encontro de marchas populares a partir das 21 horas no Largo Doutor José Luís Conceição Silva. A animação musical estará a cargo de João Realista.

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Chegamos ao final desta edição de hoje, dentro do tempo. Da minha parte, por agora é tudo. Marco o encontro consigo mais logo a partir das 15. Fique bem, um bom dia para todos e até mais logo.

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4: São 11 horas, no coração do Alentejo.

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0: Boa tarde, seja bem-vindo a este bloco informativo do meio-dia. Vamos atualizar a jornada informativa desta sexta-feira, hoje 19 de junho. A GNR deteve ontem 14 pessoas em Ferreiro do Alentejo e Alto Justrel por tráfico de droga numa mega operação. A DIA vai lançar duas novas barragens em Beja e Mértola. O Politécnico de Beja vai acolher a 5ª Conferência Internacional sobre a Criação Digital em Artes, Média e Tecnologia. São apenas alguns dos títulos para desenvolver já a seguir neste bloco informativo.
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Boa tarde. O Comando Territorial de Beja, da GNR, deteve ontem 12 homens e 2 mulheres com idades entre os 18 e os 53 anos por tráfico de estupefacientes, associação criminosa e posse de arma proibida no Conselho de Ferreira do Alentejo e Aljustrelo. Segundo revelou a GNR, na sequência de uma investigação por tráfico de droga, associação criminosa e posse de arma proibida, que durava há cerca de 6 meses, os militares da GNR identificaram e desmantelaram uma rede criminosa dedicada à venda e distribuição de estupefacientes que operava na região de Aljustrelo e Ferreira do Alentejo. No decorrer desta operação policial, foi dado cumprimento a 13 mandados de detenção fora de flagrante delito e a 26 mandados de busca, 16 domiciliárias e 10 não domiciliárias, que resultaram na detenção dos suspeitos e na apreensão de 106 doses de cocaína, 10 doses de haxixe, 10 pastilhas de ecstasy, 4 veículos, 2 armas de fogo, 1 arma airsoft, 3 munições de diferentes calibres, 1 boxer, 2 punhais, 2 facas táticas, 6 balanças de precisão, 18 telemóveis, 2.385 € em numerário e diverso material de acondicionamento de estupefaciente. Os 14 detidos foram constituídos arguidos e vão ser presentes nesta sexta-feira ao Tribunal Judicial de Ourique para a aplicação das medidas de coação. No âmbito destas diligências, segundo a GNR, foram ainda constituídos arguidos mais 3 suspeitos, 2 homens e uma mulher, com idades entre os 20 e os 25 anos. Esta operação envolveu um efetivo considerável, com 162 militares da GNR, com o reforço do Grupo de Intervenção da Ordem Pública e o Grupo de Intervenção de Operações Especiais da Unidade de Intervenção e destacamentos de intervenção dos comandos territoriais de Leiria, Braga, Santarém, Lisboa, Coimbra, Viseu, Aveiro, Porto Alegre, Évora, Setúbal, Faro e Beja, contando também com o reforço da estrutura de investigação criminal dos comandos territoriais de Porto Alegre, Évora, Setúbal e Faro, numa verdadeira mega operação. Os projetos de 2 novas barragens que a EDIA, a Empresa de Desenvolvimento e Infraestruturas do Alqueva, pretende construir nas zonas de Beja e Mértola, estão a dar os primeiros passos. Em declarações à Agência Lusa, o presidente da EDIA, José Pedro Salema, indicou que a empresa pretende construir as barragens, a jusante do sistema Alqueva-Pedrógão, nas ribeiras de Terges e Cobres e de Carreiras, afluentes do rio Guadiana. A construção destas 2 barragens visa aumentar a resiliência do sistema Alqueva, estando os projetos contemplados na Estratégia Nacional Água que Une. A EDIA lançou o concurso público para o projeto de execução.

discussão e estudo de impacto ambiental da barragem de Terges e Cobres, nos concelhos de Beja e Mértola, num investimento de 990 mil euros, a que acresce o IVA. Segundo o procedimento, cujo anúncio foi publicado ontem em Diário da República, a apresentação de propostas decorre até 20 de julho e o prazo de execução do contrato é de 18 meses. Já em relação ao projeto de execução e estudo de impacto ambiental da barragem de Carreiras, no concelho de Mértola, provavelmente mais um mês e sairá também esse concurso em Diário da República, segundo revelou o presidente da EDIA. Aludindo ao projeto da barragem de Terges e Cobres, o responsável assinalou que o estudo prévio foi feito internamente pela EDIA e agora é preciso definir o melhor dos três locais pré-estudados para a construção da infraestrutura. Temos que entregar a uma equipa de projetistas que vai estudar em detalhe onde é que faz mais sentido económico, ecológico e hidráulico fazer o muro que vai represar as águas e criar uma nova albufeira. Normalmente, disse, um projeto de execução e estudo de impacto ambiental de uma barragem leva cerca de 2 anos de trabalho, enquanto a emissão da declaração de impacto ambiental são mais 6 meses. Diria que estamos a cerca de 2 anos e meio, 3 anos, de poder ter obra nessas barragens. Questionado sobre o investimento previsto para cada uma delas, o presidente da EDIA frisou que os projetistas é que vão agora fazer a estimativa orçamental, mas admitiu que será um número na ordem das dezenas de milhões de euros. Nas declarações à Lusa, José Pedro Salema explicou que as ribeiras têm água em alguns momentos do inverno, mas no verão estão a zero, pelo que a construção destas barragens será importante para assegurar o caudal ecológico do rio Guadiana. Se tivermos estas barragens que são abaixo de Pedrógão, mas antes do Pomarão, podemos utilizar a água ali represada nos momentos de cheia para assegurar os caudais ecológicos no verão ou quando há menos água, libertando a pressão de Alqueva. Ou seja, acrescentou, a retenção de água nas barragens permite colocar o fluxo regularizado durante mais meses no Guadiana e a que for libertada é aquela que não se retira de Alqueva, dando mais resiliência ao sistema. O Instituto Politécnico de Beja vai acolher nos dias 25, 26 e 27 de novembro a Artefacto 2026 a Beja Expanded Audiovisual Intelligence, a 5ª Conferência Internacional sobre Criação Digital em Artes, Média e Tecnologia. Segundo avançou o Politécnico de Beja, a conferência constitui um espaço de reflexão, partilha e divulgação científica dedicado à cultura digital e dos média e à sua relação com a arte e a tecnologia enquanto área de investigação fundamental. O evento, segundo o Politécnico, centra-se nos artefactos digitais e computacionais, abordando questões relacionadas com o design, criação, investigação, implementação, exposição e impacto na sociedade contemporânea. Segundo o IP Beja, a iniciativa pretende reforçar a visibilidade de criadores, investigadores e profissionais que desenvolvem trabalho neste domínio, promovendo o diálogo entre diferentes áreas disciplinares e contribuindo para o desenvolvimento de fundamentos conceptuais para uma teoria dos artefactos nos média digitais. O evento dirige-se a académicos, docentes, investigadores, artistas, profissionais das tecnologias de informação e outros especialistas das artes digitais, comunicação, cultura, filosofia e educação, e assume-se como um espaço privilegiado para a apresentação e discussão de novas perspectivas, práticas e experiências, segundo afirmou o Politécnico de Beja. A Câmara Municipal de Castro Verde vai implementar no próximo ano letivo uma nova medida de apoio às famílias nos estabelecimentos de ensino de Entradas e de Santa Bárbara de Padrões. Segundo avançou a Câmara de Castro Verde, a medida prevê a isenção do pagamento das refeições escolares para todas as crianças do pré-escolar e primeiro ciclo inscritas nestes estabelecimentos de ensino, bem como a isenção da inscrição nas atividades de ATL durante as interrupções letivas de Natal, Páscoa e Verão. A iniciativa, segundo a autarquia castrense, tem como objetivo apoiar diretamente as famílias e contribuir para contrariar a tendência de diminuição do número de alunos inscritos nestes estabelecimentos de ensino, reforçando a sua atratividade e promovendo a sua sustentabilidade futura. A Câmara de Castro Verde frisa que esta medida está enquadrada na Estratégia Municipal de Promoção da Coesão Territorial e de Valorização da Escola Pública em Territórios de Baixa Densidade Populacional, reconhecendo o papel fundamental que as escolas desempenham na vitalidade das comunidades locais. A Câmara Municipal de Beja vai promover, durante a interrupção letiva, no período das férias de verão, durante os meses de julho e agosto, o programa Beja em Movimento. A iniciativa, cujas inscrições abrem no próximo dia 22 de junho, inclui vários ateliês,

0: oficinas e atividades e destina-se às crianças com idades entre os 6 e os 14 anos que residem no concelho. As atividades decorrem em equipamentos municipais e particulares na cidade e em algumas empresas no concelho com oferta diferenciada. Todas as atividades contam com a participação de vários serviços do município, bem como de entidades parceiras da comunidade que anualmente colaboram para o efeito. O concelho de Castro Verde tem disponível desde ontem um ecocentro móvel. Segundo anunciou a Câmara Municipal, trata-se de uma infraestrutura itinerante que visa facilitar a separação e deposição correta de resíduos urbanos, aproximando os serviços de reciclagem da população. Segundo a autarquia, o equipamento tem como principal objetivo funcionar como um ponto de recolha de proximidade para resíduos, que devido às suas características não devem ser colocados nos contentores e ecopontos convencionais, promovendo assim uma gestão mais eficiente e sustentável dos resíduos. No ecocentro móvel, os municípios poderão entregar de forma segura e gratuita lâmpadas LED e compactas, toners e tinteiros, bem como materiais multimédia fora de uso, como cassetes de áudio e vídeo, CDs e DVDs. O equipamento está também preparado para receber pequenos equipamentos elétricos e eletrónicos, assim como resíduos metálicos e cerâmicos de origem doméstica, a que garantem assim o seu correto encaminhamento. A Câmara de Castro Verde sublinha ainda que o ecocentro móvel vai mudar de localização mensalmente, percorrendo diferentes pontos do concelho de Castro Verde. A Feira do Campo Alentejano em Aljustrel começa esta sexta-feira no Parque de Exposições e Feiras e conta com a presença da Ministra do Ambiente e Energia, Maria da Graça Carvalho, na sessão inaugural às 18 horas. O destaque esta noite vai para a atuação de Sara Correia, às 22h30, amanhã Wetbed Gang e domingo Simply the Best Tina Turner Tribute são cabeças de cartaz deste ano. O CEBAL, o Centro de Biotecnologia Agrícola e Agroalimentar do Alentejo, vai marcar presença no certame e no seu espaço, entre as 17 e as 21 horas, haverá Ciência La Carte e a Ciência, um conjunto de atividades para os mais novos. O CEBAL vai também dar a conhecer o projeto CITAS, CEBAL para Investigação, Transferência e Ação Sustentável. O Espaço Jovem, o Palco 2 e o Palco do Canto vão também contar com vários momentos de animação, com canto alentejano, música e DJs. De acordo com a Câmara de Aljustrel, o certame, já considerado um dos mais importantes no sul do país, no que diz respeito ao setor agroindustrial, é um espaço privilegiado de negócios, dando a conhecer as potencialidades do concelho. O município, tendo por base um sistema de rotatividade, decidiu este ano doar o valor das entradas, que são cobradas, à Associação Humanitária dos Bombeiros de Aljustrel. As explicações são de Fernando Ruas, o presidente da Câmara Municipal de Aljustrel, que à Rádio Vidigueira deixou os destaques desta edição, que conta com mais de 200 expositores.
1: Evocamos sempre aqui fortemente a nossa identidade cultural, que está muito relacionada com a atividade mineira, mas em que também associamos de uma forma muito vincada a atividade agrícola. Tem também uma expressão considerável também aqui no nosso território e estão sempre aqui também presentes neste evento empresas e grupos empresariais do concelho, para além de outras organizações relevantes que também fazem sempre questão de marcar presença neste evento. Contamos este ano ter aqui mais de 200 expositores. Temos também aqui debates este ano dedicados à sustentabilidade energética do território e à biossegurança na pecuária. E temos também sempre aqui uma exposição agropecuária, temos mostra de produtos regionais, artesanato e atividades equestres dinamizadas pela Associação Equestre Aljustrelense. É sempre um espaço onde pretendemos promover os nossos produtores locais, onde eles podem divulgar e vender os seus produtos, e vamos ter também, como é hábito, muita animação nos nossos bares e tasquinhas. O convívio é também aqui uma marca desta feira, e é nestes dias que os habitantes e naturais do concelho se encontram, quem está fora regressa às suas origens e todos se juntam e todos se encontram nestes dias em Aljustrel, com um magnífico programa, onde para além da música tradicional alentejana, com uma forte presença de grupos locais e regionais, conseguimos também trazer este ano ao Aljustrel artistas e grupos conceituados como os Wetbed Gang e a Sara Correia. Por isso convidamos quem é do concelho e quem é de fora a vir ao Aljustrel Nós cobramos entradas a um preço simbólico e depois fazemos reverter essa receita para os nossos bombeiros voluntários que beneficiam.
0: Fernando Ruas, o presidente da Câmara Municipal de Aljustrel, de esta Feira do Campo Alentejano, que abre portas nesta sexta-feira. Mértola recebe as festas da Vila 2026. Os 4:30, esta noite, Kevinho, amanhã, e o tributo a Gypsy Kings by Chaito e Palo Santo, no dia 23, são as cabeças de cartaz das festas integradas nas celebrações do feriado municipal que se assinala a 24 de junho. Segundo a Câmara de Mértola, as festividades têm lugar no Cais do Guadiana, um dos espaços emblemáticos de Mértola, e assumem-se como um dos momentos mais marcantes do calendário cultural do concelho, promovendo o convívio, a dinamização económica e a afirmação da identidade local. O Pátio do Fidalgo em Cuba recebe, a partir de hoje até domingo, mais uma edição do Festival Ceifeirando. Trata-se de uma iniciativa organizada pelo Grupo Coral e Etnográfico Ceifeiros de Cuba, que assinala o seu 93º aniversário com um programa dedicado à valorização do canto alentejano, da cultura popular, da música tradicional e do convívio comunitário. Neste primeiro dia de festival, o destaque às 21h30 para o espetáculo comemorativo do 93º aniversário do Grupo Coral e Etnográfico Ceifeiros de Cuba, com participações especiais de Sofia Pires e António Paulino. A programação prossegue com a Marcha de São Vicente da Junta de Freguesia de Cuba, às 23, e a atuação dos Moços da Cuba, à meia-noite. Amanhã o destaque vai para o desfile e atuação de grupos corais e o encontro de ranchos folclóricos e ainda um baile com o duo Paulo e Sónia e a primeira açorda no Fidalgo. O último dia do festival vai contar como destaque com a atuação da Fábrica da Música e da Fabriqueta Musical, a seguindo-se o espetáculo das Vozes Ibéricas. Neste festival participam o Grupo Coral Alentejano, o Sobreiro, da Baixa da Banheira, o Grupo Coral Cantadores do Desassossego, o Grupo Coral Raízes do Canto e o Grupo Coral Os Boinas. A Aldeia de Quintos volta a ser esta sexta e sábado o palco do Festival Encantos do Guadiana. A iniciativa promovida pela União de Freguesias de Salvado e Quintos reúne em programa diversificado dedicado ao Rio Guadiana, ao património natural, cultura local, gastronomia e animação. O programa arranca hoje com a inauguração de duas exposições dedicadas às artes da pesca no Rio Guadiana e à biodiversidade da Ribeira de Terges e Cobre, seguindo-se momentos de animação de rua, um baile popular, a apresentação do grupo de marchas da Salvada e um concerto com a banda Rédia Curta. Amanhã o destaque vai para uma caminhada temática, as Anhas e Fortins do Guadiana, e para a descida do rio em canoa, iniciativas que permitem o contacto direto com o Guadiana. Durante a tarde, uma conferência dedicada ao rio, também uma sessão de show cooking e animação musical no recinto, ao final da tarde, com a atuação da artista Cláudia Nayara e um baile pela noite dentro. O Beja Cup vai regressar este fim de semana, o último desta 11ª edição. Organizado pelo Clube Desportivo de Beja e com aquela que é a maior edição de sempre, o Beja Cup conta com 1.400 atletas em representação de 96 equipas provenientes de todo o país estrangeiro e com o Complexo Desportivo Fernando Mameda em Beja e o Campo de Jogos Carolina Almodóvar em Penedo Gordo como bases deste torneio de futebol. Neste fim de semana de 20 e 21 de junho, em competição vão estar os escalões de sub-7, sub-8, sub-10 e sub-12. O Beja Cup estima a presença na ordem dos 4 a 5 mil visitantes na cidade por estes dias, como explicou à Rádio Vidigueira Francisco Agatão, padrinho da iniciativa e coordenador do clube.
2: É o maior Beja Cup de sempre. Vamos ter 97 equipas em representação de 52 clubes, cerca de 1.500 atletas e esperamos que entre os visitantes, os familiares e amigos que se deslocam ao complexo Fernando Mamede, na ordem dos entre os 4.000 e os 5.000 visitantes, o que desde logo denuncia de facto a grandeza do torneio e o facto das pessoas ficarem agradadas em participar no mesmo. Portanto, ficamos extremamente felizes por isso. Trabalhamos arduamente, quer a Comissão Administrativa, quer todos aqueles que de uma forma geral se prontificam para se voluntariar e nos ajudar nesse sentido, a par obviamente também das entidades oficiais e dos patrocinadores que nos ajudam de facto nesta árdua tarefa, mas que tem tanto de árdua como de gratificante. Vão ser dois fins de semana, naturalmente com lotação esgotada. Pelo aquilo que sabemos, os hotéis têm praticamente lotados, zonas limítrofes que as pessoas recorrem para poderem hospedar-se também, em termos de alojamentos, têm uma assinalável presença. Portanto, para a economia da cidade, para aquilo que é a visibilidade da cidade também, e diga-se, é bom da verdade, porque o complexo esportivo Fernando Mamed, pelo facto dos campos estarem muito próximos, há também uma vantagem muito grande. As pessoas não precisam se deslocar de carro, a não ser para o Penedo Gordo, que também fica relativamente perto de Beja. Portanto, a nível daquilo que é o economato, naturalmente que a cidade tem benefícios muito bons. É uma referência, parece-me a mim que é uma referência. Aliás, não me parece, sem dúvidas. É claro que eu, enquanto padrinho do torneio e elemento integrante da Comissão Administrativa, sou suspeito a falar disso. Mas nada melhor do que os números para avaliarem aquilo que é, de facto, a grandeza e a magnitude deste torneio.
0: Francisco Agatão, padrinho desta iniciativa, o Beja Cup, e coordenador também do clube Beja Cup, que entra este fim de semana, no último fim de semana, que tem a maior edição de sempre. Final deste bloco informativo, com a previsão do estado do tempo para hoje. De acordo com o Instituto Português do Mar e da Atmosfera, temos céu pouco nublado ao limpo, apresentando-se geralmente muito nublado no litoral a norte do Cabo Espichel e até ao final da manhã, podendo persistir em alguns locais da faixa costeira. No interior da região sul, durante a tarde, aumenta o temporário da nublosidade, com possibilidade de trovoada e aguaceiros dispersos, vento fraco ou moderado do quadrante oeste, possibilidade de formação de neblina ou nevoeiro matinal no litoral oeste, pequena descida da temperatura mínima no interior. Temperaturas que poderão atingir máximas de 36 graus em Beja, 37 em Évora, 34 em Porto Alegre, 25 em Sines.
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Verde recebe nos dias 26, 27 e 28 de junho as comemorações do feriado municipal. Para além de muitas outras propostas do município de Castro Verde, destaque para o programa musical com a atuação do grupo Resistência na noite de 26 de junho, Ivandro e a banda Carisma no dia 27 de junho e Julinho no dia 28 de junho, último destes três dias em que Castro Verde celebra o seu feriado municipal.

O tempo passa a correr e já estamos de saída da emissão de hoje de Destinos Cruzados. Voltamos na próxima segunda-feira às 13 horas. Da minha parte, desejo-lhe um ótimo fim de semana. Continue com a Rádio Vidigueira. E já a seguir, não se esqueça, há programa A Sua Música. Bom fim de semana.

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4: 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São 2 horas. 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

Alentejo recebe de 3 a 5 de julho o Sabores do Rio Festival Gastronómico. Vão haver muitas tasquinhas, espetáculos, artesanato e também uma grande caldeirada para todos aqueles que queiram participar. Tome já nota na sua agenda, 3, 4 e 5 de julho, em Pedrógão do Alentejo, Sabores do Rio Festival Gastronómico.

O Festival Músicas do Mundo volta a Porto Covo e Assinas de 17 a 25 de julho. Sediado em Porto Covo nos primeiros 3 dias e na cidade de Sines nos restantes 6, o Festival Músicas do Mundo Sines 2026 voltará a oferecer ao público uma experiência cultural aberta, diversa e inclusiva, com música de diferentes estilos e geografias. É a 26ª edição deste festival, que para além da música conta também com uma oferta de ateliês para crianças e famílias, sessões de contos, conversas, exposições, atividades de contacto com a natureza, entre outras iniciativas paralelas.

A Junta de Freguesia de Vila de Frades vai organizar no dia 20 de junho o tradicional Arraial com encontro de marchas populares. A iniciativa vai decorrer no Largo Dr. José Luís Conceição a partir das 21 horas em Vila de Frades. A animação musical estará a cargo de João Realista.

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O tempo passa a correr e já estamos de saída da emissão de hoje de Destinos Cruzados. Voltamos na próxima segunda-feira às 13 horas. Da minha parte, desejo-lhe um ótimo fim de semana. Continue com a Rádio Vidigueira. E já a seguir, não se esqueça, há programa A Sua Música. Bom fim de semana.

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4: 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São 3 horas. 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

0: Boa tarde, seja bem-vindo a esta síntese informativa das 15 horas. Vamos deixar no ar os títulos que vão marcando a jornada informativa nesta sexta-feira, 19 de junho. A GNR deteve ontem 14 pessoas em Ferreira do Alentejo e Alto Estrelo por tráfico de droga numa mega operação. Edia vai lançar duas novas barragens em Beja e Mértola. O Politécnico de Beja vai acolher a 5ª Conferência Internacional sobre a Criação Digital em Artes Média e Tecnologia. Beja em Movimento vai ocupar férias de verão dos mais novos. Câmara de Castro Verde lança novas medidas de apoio social no próximo ano letivo. Castro Verde tem disponível Ecocentro Móvel. A Feira do Campo Alentejano arranca hoje em Aljustrel, com Ministra do Ambiente na inauguração. Festas da Vila de Mértola a partir de hoje. Cuba recebe o festival Ceifeirando. Quintos acolhe Encantos do Guadiana. A maior edição de sempre do Beja Cup entra novamente em campo para o último fim de semana. São títulos a desenvolver no bloco informativo das 17.
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2: Boa tarde, vamos dar início ao programa de hoje, a sua música. Hoje, sexta-feira, 19 de junho do ano de 2026. Eu, Maria José, vou ficar consigo ao longo destas duas horas aqui na Rádio Vidigara. Vamos para já atender a primeira participação. Muito boa tarde.
3: Boa tarde, Maria José, está boa?
2: Olá, boa tarde, Dona Donzelica.
3: Donzelica de Moura, sim.
2: De Moura, vamos dizer a frase, Dona Donzelica.
3: Nova técnica, grande variedade de azulejos e pavimentos em Rosal de La Fronteira.
2: Muito bem, e a música que vamos ouvir?
3: Gostava de ouvir Os Bandidos do Canto com a Rosa.
2: A dedicatória.
3: E a dedicatória é especialmente para si, para o programa no estudo, os colegas da rádio, um beijinho à Dona Custódia Mota, o nosso patrocinador, Manuela Martins, Margarida de Pias, Isabel Pica e Ana Reis, a Anabela, Madalena e Cristina, os meus filhos, as minhas noras e o meu netinho. Para todos os participantes e ouvintes que estão nesta hora na Rádio Vidigueira, Ana Bravo e o marido, para todos. E desejando um bom fim de semana a todos os participantes e para si boas férias, Maria José, um beijinho muito grande. Obrigado por tudo.
2: Obrigada.
3: Nos dá estes momentos de alegria.
2: Obrigada. E até dia 6 de julho.
3: Muito obrigada.
2: Até dia 6. Estou
3: dia
2: de volta.
3: 6, sim, senhor.
2: Estou de volta dia 6
3: senhor.
2: De julho. Obrigada. Tudo sim, bom. Senhor. Um beijinho.
3: Tudo bom para si. Um beijinho grande.
2: Obrigada. Obrigado. Boa tarde.

0: Passamos à próxima participação. Muito boa tarde.
1: Olá, Maria Zé, boa tarde.
0: Boa tarde. Boa tarde, Manuela Martins, da Vidigueira.
1: Sim.
0: Manuela, vamos dizer a frase.
1: A nova técnica, azulejos e pavimentos, em Rosado lá à Fronteira. A música que eu quero ouvir é o Clemente em Vais Partir.
0: Uhum.
1: A dedicatória para ti, para mim, para o meu marido, para todos os amigos, amigas, e desejando-te a ti umas boas férias e tudo a correr para o melhor. É pena que a Rádio Vidigueira, com a dimensão que tem um número razoável de audiências, agora não tenha nenhum programa direto. Sentes tu que andas a cara por os dois programas diretos da rádio e o Marco com as notícias. Às vezes o seu esforço nem é valorizado, pagando ordenados a quem está reformado, em vez de investirem na rádio para terem que eu substituísse. Beijinho para ti,
0: Manuela.
1: E até boas férias.
0: Obrigada. Tudo bom para si, obrigada.
1: Adeus,
0: boa tarde.
1: Adeus.

0: Acabamos de escutar o Clemente. Vamos passar ao próximo pedido. Muito boa tarde.
1: Boa tarde.
0: Olá, boa tarde. Diga-me o seu nome.
1: É Paula Caetano.
0: Paula Caetano, que está a ligar-nos de...
1: Vila de Frades.
0: Paula, temos que baixar o volume do rádio, senão não conseguimos participar. Conhece a nossa frase?
1: Não, tem que me dar uma ajudinha.
0: Vamos lá, nova técnica.
1: Nova técnica.
0: Grande variedade de azulejos.
1: Grande variedade de azulejos.
0: E pavimentos.
1: Em resalvo à fronteira.
0: Isso é mesmo. E a música que vamos ouvir?
1: Olha, o Cowboy Apaixonado do Zé Amaro.
0: E a dedicatória?
1: Olha, a dedicatória para mim é para o Chico, que amo muito e vai aqui ao meu lado, vamos a caminho do norte. E é para todo o auditório e para si em especial, que vai de férias. Aproveite.
0: Obrigada. Obrigada, tudo bom, Paula. Boa viagem, aproveite. E bom fim de semana, tudo bom para vocês. Obrigado.
1: Obrigado.

0: Passamos à próxima participação. Muito boa tarde.
1: Boa tarde, Dona Maria Pérez.
0: Olá, boa tarde. Dona Mariana, tarde. Das Neves.
1: Sim, é sim.
0: Dona Mariana, vamos dizer a frase.
1: Ai, a frase é que...
0: Nova técnica.
1: Nova técnica.
0: Grande variedade de azulejos.
1: Grande variedade de azulejos.
0: E pavimentos.
1: Pavimentos.
0: É Rosaldo à Fronteira.
1: É Rosaldo à Fronteira.
0: E a música que vamos ouvir?
1: O Emanuel com música à sua escolha.
0: A dedicatória.
1: A dedicatória é para todas as pessoas. Participantes e ouvintes do Rádio de Gira, a você, a Dona Manuela Martins, a Dona Bia de Vera Cruz, a Dona Batista, a todas as pessoas que sintonizam o Rádio de Gira, que se ouvem com um bom fim de semana para todos e um beijinho para todos também.
0: Obrigada, bom fim de semana e até à próxima, Dona Mariana. Vamos fazer agora uma pausa depois nos discos, está bem?
1: Está bem.
0: Não vai haver programa durante as próximas 2 semanas. Obrigada, boa tarde.

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0: Vamos passar à próxima participação. Muito boa tarde.
1: Boa tarde, Dona Maria José, como está?
0: Olá, boa tarde, Paula Pereira, Vila Nova da Baronia.
1: Sim, sim.
0: Cá estamos, Paula, vamos dizer a frase.
1: França, nova técnica, grande variedade de pavimentos e azulejos no Rosal de La Fronteira.
0: Muito bem, e a música que vamos ouvir?
1: É o De Moda em Moda, o Alentejo está na moda.
0: A dedicatória.
1: Olha, a dedicatória é para si, para todos aí na rádio.
0: Uhum.
1: É para o homem e o marido, está aqui a dormir a sexta, encostado à mesa. Pode ser que a Luísa. É para... Para a Dona Dona Pica, para a Dona Manuela, para a Dona Isabel Pica, o Sr. João Garvio, o Sr. Francisco Sapateiro, para a Dona Mariana Nas Neves, para a Dona Margarida Empias, a Dona Teresa Carrapiço, e é para todos os ouvintes que gostem e estejam a ouvir o programa. E um resto de boa tarde, boas férias.
0: Obrigado.
1: À próxima e as melhoras dos seis doentes.
0: Obrigada, Paula. Um beijinho, tudo bom, tudo bom.

0: Passamos à próxima participação. Muito boa tarde.
1: Boa tarde, Dona Margarida Dias.
0: Boa tarde, Dona Margarida. Vamos dizer a frase?
1: Nova técnica, ajuízo e pavimentos ao sol da fronteira.
0: E a música que vamos ouvir, qual é?
1: É o Tom Cacheiro, uma laranja, duas laranjas.
0: E a dedicatória?
1: A Dona Bela Batim, Dona Donselica, Francisca Caldeira, Maria Eguena, Mingas e Baba. E Zumbira. E Dona Paula Viva Nova da Baruria. E para o meu filho, para a minha filha, para as minhas netas, para o meu neto, para o meu genro. E para você, para a sua senhora, e boas férias.
0: Obrigada, Dona Margarida. Obrigada. Tudo bom, tudo bom.
1: Obrigada.

0: Passamos ao próximo pedido de hoje. Muito boa tarde.
1: Boa tarde.
0: Bem, boa tarde. Estou a falar com
1: Ana de Valdevargo.
0: A Ana de Valdevargo. Vamos dizer a frase, Ana.
1: Nova técnica, azulejos e pavimentos à fronteira.
0: E a música que vamos ouvir, qual é?
1: A Moda Mãe.
0: Moda Mãe. E a dedicatória?
1: Dedicada a minha vida.
0: Sim.
1: Dedicada a mim, aos meus sobrinhos, ao meu marido. E para dedicar a toda a gente. Gosto de ouvir a Moda Mãe.
0: Obrigada. Boa tarde. Até à próxima.
1: Uma série depois.
0: Obrigada, Ana.
1: Mãe.
0: Um beijinho. Obrigada. Boa tarde. Obrigada. Eu...

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2: Vamos passar à próxima participação. Muito boa tarde.
3: Boa tarde, Ana Maria José.
2: Olá, boa tarde. Estou a falar com...
3: Com a Felizarda de Selmas.
2: A Dona Felizarda de Selmas. Vamos dizer a frase.
3: Nova técnica, azulejos e pavimentos em Rosal de La Fronteira.
2: E a música que vamos ouvir, qual é?
3: É Paulo Carvalho, Os Meninos do Lambo.
2: E a dedicatória?
3: É para a Marianita Trolli. E mais uma menina, com muitos beijinhos, que ela seja feliz na companhia dos pais e do irmão. E também para as outras sobrinhas e para o pequenino João. Uhum. Pronto, também. Muitos beijinhos.
2: Felicidades, um beijinho, tudo bom para si.
3: Obrigada, beijinho para vocês.
2: Bom fim de semana. Obrigada.

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2: Vamos passar à próxima participação. Muito boa tarde.
3: Muito boa tarde, Ana Maria José.
2: Olá, boa tarde.
3: Fala, senhora. Jorge,
2: Olívio,
3: da Alemanha.
2: Vamos dizer a frase, Sr. Jorge.
3: Nova técnica, grande variedade de salamandras, recuperadores de calor, é Rosar de La Frontera.
2: E a música que vamos ouvir?
3: A música é A Terra que um Dia Deixei.
2: Do Sol do Turrão.
3: O Sol do Turrão.
2: A dedicatória.
3: É para toda a gente que esteja na escuta da Rádio Vidigueira, para vocês aí.
2: Obrigado.
3: Especial para você, que é o último dia hoje desta semana.
2: Sim.
3: E desejo boas férias.
2: Obrigado.
3: E até que regresse.
2: Obrigada.
3: Obrigado,
2: Sr. Jorge. Até dia 6. Até dia 6.
3: Diga. Ah, tudo
2: até
3: bom.
2: Até dia 6. Obrigada. Boa tarde.

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0: Vamos dar início a esta que é a segunda hora de hoje da sua música. Boa tarde mais uma vez. Vamos dar início à segunda hora e vamos para já atender a primeira participação. Muito boa tarde.
1: Boa tarde, como está?
0: Olá, boa tarde. Estou a falar com...
1: Adelina Malveiro, de Valdevargo.
0: Dona Adelina de Valdevargo. Vamos dizer a frase, Dona Adelina.
1: Ajudinha, faz favor.
0: Nova técnica.
1: Nova técnica.
0: Grande variedade de pavimentos e azulejos.
1: Grande variedade de pavimentos e azulejos.
0: É Rosado da Fronteira.
1: Rosado da Fronteira.
0: E a música que vamos ouvir?
1: Qualquer um que você vai tenha. É alentejana.
0: E a dedicatória?
1: É para você e para a sua família. É para o Francisco, é para os irmãos, é para a irmã, é para a cunhada, é para os primos, é para a escondidinha, é para o Arnaldo, é para o Sebastião Guerreiro, é para o Francisco Sapatinho e família, é para o meu primo José Malveiro e família, é para o Francisco da Horta e família.
0: Sim.
1: É para a Manuela Soares e é para quem gostar de ouvir.
0: Obrigada e bom fim de semana, Dona Adelina.
1: Boa tarde. Bom fim de semana.

0: E depois deste tema que acabamos de escutar, vamos passar ao próximo pedido. Muito boa tarde.
1: Olá, Maria Vé, boa tarde, como está?
0: Olá, boa tarde. Dona Joana Fragoso.
1: Joana Fragoso, Vieira.
0: Vamos dizer a frase, Dona Joana.
1: A nova técnica, grande variedade de pavimentos e azulejos em Rosado da Fronteira. Uhum. A música é Vitor Rodrigues, meu filho querido. Estão sempre queridos os filhos. E a dedicatória é para o meu marido, para os meus filhos, para os meus netos, para as minhas noras, para si, para a sua família, para os seus colegas da rádio, para todas as minhas amigas e vizinhas, não fazem exceção a ninguém, colegas da ginástica, parabéns a quem faz anos e para toda a gente gostar, Maria Zé, e umas boas férias, gosto de umas boas férias, aproveite-as bem, aproveite-as ao máximo, que a minha filha também, quando estava de férias, tinha que se aproveitar ao máximo.
0: Obrigada.
1: E gosto também uns diazinhos.
0: Obrigada.
1: Sim.
0: Um beijinho.
1: E até quando?
0: Dia 6. Até dia 6.
1: Dia 6 de julho. Pronto, corra tudo bem.
0: Obrigada.
1: Um beijinho.
0: Um beijinho para si. Obrigada, Dona Joana.
1: Obrigada.

0: Passamos à próxima participação. Muito boa tarde.
1: Boa tarde, meu nome é José.
0: Olá, boa tarde. Estou a falar com o senhor.
1: António José Serra Campanista, natural de Santo Conselho da Figueira, que marca aqui o distrito de Beja.
0: Muito bem, senhor Campanista. Vamos dizer a frase.
1: Nova Pedra, grande variedade de azuis e pavimento na zona da fronteira.
0: E a música que vamos ouvir?
1: De Amélia Rodrigues, à sua escolha.
0: A dedicatória.
1: Para o meu amigo Zé Marra, que é fã de Moro de Direito e trabalha aqui em Beja, para não me esquecer dele. Para a Daniela e a Carla, na São Ribeiro, e o Sr. José Brito, que odeia tudo aquilo tudo. Para a minha irmã Sobrinha, Maria Luísa e Francisca, em Piriguarda. Para o meu filho Francisco e José. Para todo o pessoal de fã de Direito e Alcaria e Margular. Não esquecendo a Maria José e a sua mãe, que de boa mulher para ela.
0: Obrigada. Tudo bom, senhora Campanice. Boa tarde e boas férias para si.
1: Que tudo corra para melhor.
0: Boas férias também para si. Tudo bom, senhor Campanice. Até dia 6. Até dia 6.
1: Nada de me reformar, nada de me reformar.
0: É verdade,
1: nada.
0: É verdade, já está na altura.
1: Acho que sim.
0: Obrigada, boa tarde. Vamos escutar a voz de Amália Rodrigues com o tema Cheira a Lisboa.

0: Passamos agora, depois deste grande tema Cheira a Lisboa, de Amália Rodrigues, passamos ao próximo pedido. Muito boa tarde.
1: Boa tarde, José.
0: Olá, Dona Antónia, de Alcaria da Serra. Vamos dizer a frase, Dona Antónia.
1: Frases, novas técnicas, grande variedade de amigos e pagamentos.
0: Não conseguimos. Assim não conseguimos. Temos que baixar o volume do rádio, Dona Antónia. Peço desculpa, mas.
1: Está um bocadinho distante.
0: Mas está muito alto. Está a fazer este. Não conseguimos. É assim? Não conseguimos, eu não consigo ouvir.
1: Nem muito menos.
0: Tem que se afastar do rádio. Tem que se afastar. Não podemos, Dona Antónia, não podemos participar e ouvir a nossa voz no rádio, senão faz estes apitos. Eu quero ser barreto. E a dedicatória?
1: É para todos que gostarem da música.
0: Obrigada pela participação. Boa tarde e bom fim de semana. Obrigada.

0: Passamos ao próximo pedido. Muito boa tarde.
1: Muito boa tarde, fala João Regajel, José do Pinto.
0: Olá, boa tarde, Sr. João. Boa tarde, cá estamos no final da semana. Vamos dizer a frase.
1: Ora, França, nova técnica, grande variedade de azulejos e pavimentos, a Rosal da Fronteira.
0: E a música?
1: Ora, vamos ficar com os Modern Talks, com uma à sua escolha.
0: E a dedicatória?
1: Dedicatória para mulher, filhos e netos, para todos os amigos, todos os ouvintes, todos os participantes, e até dia 6, 10, quiserem.
0: Uhum.
1: E boas férias, e tudo bom, bom fim de semana para todos.
0: Obrigado.
1: E até dia 6, 10, quiserem.
0: Obrigada, Sr. João. Tudo bom para vocês também. Obrigada, boa
1: Obrigado.
0: Tarde.

0: Vamos passar à próxima participação. Muito boa tarde.
1: Boa tarde, Maria José. Maria de Jesus Ragajelos de Adupinto.
0: Olá, boa tarde, Maria de Jesus de Adupinto. Vamos dizer a frase, Maria de Jesus.
1: Nova técnica, grande variedade de azulejos e pavimentos em Arrozelos da Fronteira.
0: E a música que vamos ouvir?
1: Vamos ouvir Brincando com o Fogo na voz de Rita Guerra e Beto.
0: E a dedicatória?
1: A dedicatória, marido, família e amigos, e hoje para a gerência e colaboradores da Lana Caprina em Beja, que a dona por acaso é pintalhaça, parabéns à Kika pelas suas belas empreais.
0: Para a equipa da rádio, pois, com este calor.
1: Para toda a equipa da rádio, e para todos os participantes e ouvintes, votos de um bom fim de semana para todos e para si umas boas férias na medida do possível.
0: Obrigada, um beijinho, tudo bom ao casalinho,
1: até dia 6.
0: Obrigada, boa tarde.

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2: Vamos passar à próxima participação. Muito boa tarde.
3: Boa tarde, Maria José Monte.
2: Olá, boa tarde. Estou a falar com...
3: Bruno José.
2: Olá, o Bruno que está a ligar-nos de Beja. Vamos dizer a frase, Bruno.
3: Frase nova técnica, pavimento, azulejos.
2: Sim.
3: Abaixo preço, nós vou dar lá a fronteira.
2: E a música que vamos ouvir?
3: Já malhou ontem mais folha.
2: E a dedicatória?
3: É para dedicar a vocês aí na rádio, ao Sr. Manuel da Flórida, à Dona Custódia de Ramírez, aos ouvintes da rádio.
2: Sim, e é tudo, Bruno?
3: É tudo.
2: Obrigada, boa tarde e até dia 6. Obrigada.
3: Boas férias.
2: Obrigada, obrigada e as melhoras para ti. Obrigado.

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3: Vamos passar à próxima participação de hoje. Muito boa tarde.
4: Boa tarde.
3: Olá, boa tarde. Diga-me o seu nome.
4: Francisco dos Caracóis, Vila Nova de São Bento.
3: Senhor Francisco de Vila Nova de São Bento, vamos dizer a frase do nosso patrocinador.
4: França em nova técnica, grande qualidade de azulejos e pavimentos, peça de escola de qualidade a baixo preço, na volta à fronteira, carreteira de subida e quilómetro 151.
3: E a música que vamos ouvir, qual é?
4: Nelson Neto, Domingo à Tarde.
3: E a dedicatória?
4: Dedicatória para António Galamba, que é meu primo, e para a Fernanda, para a esposa.
3: Sim.
4: João Aragagelo, Tato Pinto e família.
3: Sim.
4: Zé Boixa, António Machado, António João Arraias, António João Patinha, Zé Valderrães, Zé Felipe, Zé Pica, Parada Bodigueira, e para todos os participantes e ouvintes, e para quem gostava de ouvir.
3: Obrigada pela participação. Boa tarde.
4: Boa tarde.
3: Boa tarde e bom fim de semana e até à próxima, dia 6.
4: Até
3: dia 6, Sr. Francisco.
4: Boas férias.
3: Obrigado.

0: Passamos à próxima participação. Muito boa tarde.
1: Boa tarde, boa tarde. Como é que vai?
0: Olá,
1: minha linda.
0: Olá, boa tarde.
1: Minha linda, linda.
0: Adelaide Xavier de Balizão.
1: Balizão.
0: Vamos dizer a frase.
1: Nova técnica. Moreira de Azulejos. Do Gonzalo da Fronteira.
0: E a música que vamos ouvir?
1: Ferreira, Carro Preto.
0: A dedicatória.
1: Marisa Moda, mais abundância. E para quem quiser ouvir, beijinhos da Adelaide para o Leonor, para a avó, para a mãe da Marisa, com muita saúde. E boas férias para a Marisa Moda.
0: Obrigada. Olha, um beijinho para ti e até amanhã.
1: Venha cá, para beberem.
0: Até digo já, até amanhã. Bom fim de semana e até à próxima.
1: Até amanhã,
0: Adelaide.
1: Até amanhã.
0: Até dia 6, um beijinho.
1: Tchau.
0: Um beijinho, Adelaide. Tudo bom para ti. Obrigada.

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1: E agora sim vamos passar à última participação de hoje. Muito boa tarde.
2: A última
1: participação, às vezes os últimos são os primeiros.
2: É isso.
1: E o Sr. Francisco Zapateiro a fechar o programa.
2: Sim, vi aqui uma coisa na memória, leve o futebol para a cama. Eu não me lembrava disso.
1: Sr. Francisco Zapateiro, de Valdo Vargo.
2: Sim.
1: Vamos à frente.
2: Nova técnica, grande variedade de pavimentos e azulejos, é usado lá à fronteira.
1: Sim. A música que vamos ouvir. Sim.
2: António Macedo, canta amigo, canta.
1: E a dedicatória?
2: É para você e boas férias e para a sua família.
1: Obrigado.
2: Para todos os ouvintes e participantes. E tá
1: bom.
2: Então, o que é que eu vou dizer mais? Vá.
1: Boa tarde, bom fim de semana. Bom fim de semana. Se tiver de férias, boas férias, Sr. Francisco.
2: Eu não tenho férias,
1: já está sempre de férias. Tudo bom, senão não ouvimos a música. Até dia 6. Obrigada. Vamos terminar a edição de hoje da sua música com a voz de António Macedo, Canta, Amigo, Canta. Votos de uma ótima tarde, bom fim de semana. Estou de volta no dia 6 de julho. Fique bem.

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São 5 horas. 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

0: Boa tarde, o Comando Territorial de Beja, da GNR, deteve ontem 12 homens e 2 mulheres com idades entre os 18 e os 53 anos por tráfico de estupefacientes, associação criminosa e posse de arma proibida no Conselho de Ferreira do Alentejo e Aljustrelo. Segundo revelou a GNR, na sequência de uma investigação por tráfico de droga, associação criminosa e posse de arma proibida, que durava há cerca de 6 meses, os militares da GNR identificaram e desmantelaram uma rede criminosa dedicada à venda e distribuição de estupefacientes que operava na região de Aljustrelo e Ferreira do Alentejo. No decorrer desta operação policial, foi dado cumprimento a 13 mandados de detenção fora de flagrante delito e a 26 mandados de busca, 16 domiciliárias e 10 não domiciliárias, que resultaram na detenção dos suspeitos e na apreensão de 106 doses de cocaína, 10 doses de haxixe, 10 pastilhas de ecstasy, 4 veículos, 2 armas de fogo, 1 arma airsoft, 3 munições de diferentes calibres, 1 boxer, 2 punhais, 2 facas táticas, 6 balanças de precisão, 18 telemóveis, 2.385 € em numerário e diverso material de acondicionamento de estupefaciente. Os 14 detidos foram constituídos arguidos e vão ser presentes nesta sexta-feira ao Tribunal Judicial de Ourique para a aplicação das medidas de coação. No âmbito destas diligências, segundo a GNR, foram ainda constituídos arguidos mais 3 suspeitos, 2 homens e 1 mulher, com idades entre os 20 e os 25 anos. Esta operação envolveu um efetivo considerável, com 162 militares da GNR, com reforço do Grupo de Intervenção da Ordem Pública e o Grupo de Intervenção de Operações Especiais da Unidade de Intervenção e destacamentos de intervenção dos comandos territoriais de Leiria, Braga, Santarém, Lisboa, Coimbra, Viseu, Aveiro, Porto Alegre, Évora, Setúbal, Faro e Beja, contando também com o reforço da estrutura de investigação criminal dos comandos territoriais de Porto Alegre, Évora, Setúbal e Faro, numa verdadeira mega operação. Os projetos de 2 novas barragens que a EDIA, a Empresa de Desenvolvimento e Infraestruturas do Alqueva, pretende construir nas zonas de Beja e Mértola, estão a dar os primeiros passos. Em declarações à Agência Lusa, o presidente da EDIA, José Pedro Salema, indicou que a empresa pretende construir as barragens, a jusante do sistema Alqueva-Pedrógão, nas ribeiras de Terges e Cobres e de Carreiras, afluentes do rio Guadiana. A construção destas 2 barragens visa aumentar a resiliência do sistema Alqueva, estando os projetos contemplados na Estratégia Nacional Água que Une. A EDIA lançou o concurso público para o projeto de execução e estudo de impacto ambiental da barragem de Terges e Cobres, nos concelhos de Beja e Mértola, no investimento de 990 mil euros, a que acresce o IVA. Segundo o procedimento, cujo anúncio foi publicado ontem em Diário da República, a apresentação de propostas decorre até 20 de julho e o prazo de execução do contrato é de 18 meses. Já em relação ao projeto de execução e estudo de impacto ambiental da barragem de Carreiras, no concelho de Mértola, provavelmente mais um mês e sairá também esse concurso em Diário da República, segundo revelou o presidente da EDIA. Aludindo ao projeto da barragem de Terges e Cobres, o responsável assinalou que o estudo prévio foi feito internamente pela EDIA e agora é preciso definir o melhor dos 3 locais pré-estudados para a construção da infraestrutura. Temos que entregar a uma equipa de projetistas que vai estudar em detalhe onde é que faz mais sentido económico, ecológico e hidráulico fazer o muro que vai represar as águas e criar uma nova albufeira. Normalmente, disse, um projeto de execução e estudo de impacto ambiental de uma barragem leva cerca de 2 anos de trabalho, enquanto a emissão da declaração de impacto ambiental são mais 6 meses. Diria que estamos a cerca de 2 anos e meio, 3 anos, de poder ter obra nessas barragens. Questionado sobre o investimento previsto para cada uma delas, o presidente da EDIA frisou que os projetistas é que vão agora fazer a estimativa orçamental, mas admitiu que será um número na ordem das dezenas de milhões de euros. Nas declarações à Lusa, José Pedro Salema explicou que as ribeiras têm água em alguns momentos do inverno, mas no verão estão a zero, pelo que a construção destas barragens será importante para assegurar o caudal ecológico do rio Guadiana. Se tivermos estas barragens que são abaixo de Pedrógão, mas antes do Pomarão, podemos utilizar a água ali represada nos momentos de cheia para assegurar os caudais ecológicos no verão ou quando há menos água, libertando a pressão de Alqueva. Ou seja, acrescentou, a retenção de água nas barragens permite colocar o fluxo regularizado durante mais meses no Guadiana, e a que for libertada é aquela que não se retira de Alqueva, dando mais resiliência ao sistema. O Instituto Politécnico de Beja vai acolher nos dias 25, 26 e 27 de novembro a Artefacto 2026 a Beja Expanded Audiovisual Intelligence, a 5ª Conferência Internacional sobre Criação Digital em Artes, Média e Tecnologia. Segundo avançou o Politécnico de Beja, a conferência constitui um espaço de reflexão, partilha e divulgação científica dedicado à cultura digital e dos média e à sua relação com a arte e a tecnologia enquanto área de investigação fundamental. O evento, segundo o Politécnico, centra-se nos artefactos digitais e computacionais, abordando questões relacionadas com o design, criação, investigação, implementação, exposição e impacto na sociedade contemporânea. Segundo o IP Beja, a iniciativa pretende reforçar a visibilidade de criadores, investigadores e profissionais que desenvolvem trabalho neste domínio, promovendo o diálogo entre diferentes áreas disciplinares e contribuindo para o desenvolvimento de fundamentos conceptuais para uma teoria dos artefactos nos média digitais. O evento dirige-se a académicos, docentes, investigadores, artistas, profissionais das tecnologias de informação e outros especialistas das artes digitais, comunicação, cultura, filosofia e educação, e assume-se como um espaço privilegiado para a apresentação e discussão de novas perspectivas, práticas e experiências, segundo afirmou o Politécnico de Beja. A Câmara Municipal de Castro Verde vai implementar no próximo ano letivo uma nova medida de apoio às famílias nos estabelecimentos de ensino de Entradas e de Santa Bárbara de Padrões. Segundo avançou a Câmara de Castro Verde, a medida prevê a isenção do pagamento de refeições escolares para todas as crianças do pré-escolar e primeiro ciclo inscritas nestes estabelecimentos de ensino, bem como a isenção da inscrição nas atividades de ATL durante as interrupções letivas de Natal, Páscoa e Verão. A iniciativa, segundo a autarquia castrense, tem como objetivo apoiar diretamente as famílias e contribuir para contrariar a tendência de diminuição do número de alunos inscritos nestes estabelecimentos de ensino, reforçando a sua atratividade e promovendo a sua sustentabilidade futura. A Câmara de Castro Verde frisa que esta medida está enquadrada na Estratégia Municipal de Promoção da Coesão Territorial e de Valorização da Escola Pública em territórios de baixa densidade populacional, reconhecendo o papel fundamental que as escolas desempenham na vitalidade das comunidades locais. A Câmara Municipal de Beja vai promover, durante a interrupção letiva, no período das férias de verão, durante os meses de julho e agosto, o programa Beja em Movimento. A iniciativa, cujas inscrições abrem no próximo dia 22 de junho, inclui vários ateliês, oficinas e atividades, e destina-se às crianças com idades entre os 6 e os 14 anos que residem no concelho. As atividades decorrem em equipamentos municipais e particulares na cidade e em algumas empresas no concelho, com oferta diferenciada. Todas as atividades contam com a participação de vários serviços do município, bem como de entidades parceiras da comunidade, que anualmente colaboram para o efeito. O Conselho de Castro Verde tem disponível desde ontem um ecocentro móvel. Segundo anunciou a Câmara Municipal, trata-se de uma infraestrutura itinerante que visa facilitar a separação e deposição correta de resíduos urbanos, aproximando os serviços de reciclagem da população. Segundo a autarquia, o equipamento tem como principal objetivo funcionar como um ponto de recolha de proximidade para resíduos, que devido às suas características não devem ser colocados nos contentores e ecopontos convencionais, promovendo assim uma gestão mais eficiente e sustentável dos resíduos. No ecocentro móvel, os municípios poderão entregar de forma segura e gratuita lâmpadas LED e compactas, toners e tinteiros, bem como materiais multimédia fora de uso, como cassetes de áudio e vídeo, CDs e DVDs. O equipamento está também preparado para receber pequenos equipamentos elétricos e eletrónicos, assim como resíduos metálicos e cerâmicos de origem doméstica, a que garantem assim o seu correto encaminhamento. A Câmara de Castro Verde sublinha ainda que o ecocentro móvel vai mudar de localização mensalmente, percorrendo diferentes pontos do concelho de Castro Verde. A Feira do Campo Alentejano em Aljustrel começa esta sexta-feira no Parque de Exposições e Feiras e conta com a presença da Ministra do Ambiente e Energia, Maria da Graça Carvalho, na sessão inaugural, às 18 horas. O destaque esta noite vai para a atuação de Sara Correia, às 22h30, amanhã Wet Bad Gang e domingo Simply the Best Tina Turner Tribute são cabeças de cartaz deste ano. O CEBAL, o Centro de Biotecnologia Agrícola e Agroalimentar do Alentejo, vai marcar presença no certame e no seu espaço, entre as 17 e as 21 horas, haverá Ciência La Carte e Ciência, um conjunto de atividades para os mais novos. O CEBAL vai também dar a conhecer o projeto CITAS, CEBAL para Investigação, Transferência e Ação Sustentável. O Espaço Jovem, o Palco 2 e o Palco do Canto vão também contar com vários momentos de animação, com canto alentejano, música e DJs. De acordo com a Câmara de Alvostrela, o certame, já considerado um dos mais importantes no sul do país, no que diz respeito ao setor agroindustrial, é um espaço privilegiado de negócios, dando a conhecer as potencialidades do concelho. O município, tendo por base um sistema de rotatividade, decidiu este ano doar o valor das entradas, que são cobradas, à Associação Humanitária dos Bombeiros de Aljustrel. As explicações são de Fernando Ruas, o presidente da Câmara Municipal de Aljustrel, que à Rádio Vidigueira deixou os destaques desta edição, que conta com mais de 200 expositores.
1: Evocamos sempre aqui fortemente a nossa identidade cultural, que está muito relacionada com a atividade mineira, mas em que também associamos de uma forma muito vincada a atividade agrícola. Tem também uma expressão considerável também aqui no nosso território e estão sempre aqui também presentes neste evento empresas e grupos empresariais do concelho, para além de outras organizações relevantes que também fazem sempre questão de marcar presença neste evento. Contamos este ano ter aqui mais de 200 expositores. Temos também aqui debates este ano dedicados à sustentabilidade energética do território e à biossegurança na pecuária. E temos também sempre aqui uma exposição agropecuária. Temos mostra de produtos regionais, artesanato e atividades equestres dinamizadas pela Associação Equestre Australense. É sempre um espaço onde pretendemos promover os nossos produtores locais, onde eles podem divulgar e vender os seus produtos, e vamos ter também, como é hábito, muita animação nos nossos bares e tasquinhas. O convívio é também aqui uma marca desta feira, e é nestes dias que os habitantes e naturais do concelho se encontram, quem está fora regressa às suas origens e todos se juntam e todos se encontram nestes dias em Austrália, com um magnífico programa, onde para além da música tradicional alentejana, com uma forte presença de grupos locais e regionais, conseguimos também trazer este ano a Austrália artistas e grupos conceituados como os Wet Bad Gang e a Sara Correia. Por isso, convidamos quem é do concelho e quem é de fora a vir à Austrália. Nós cobramos entradas a um preço simbólico e depois fazemos reverter essa receita para os nossos bombeiros voluntários que beneficiam.
0: Fernando Ruas, o presidente da Câmara Municipal de Aljustrel, e esta Feira do Campo Alentejano, que abre portas nesta sexta-feira. Mértola recebe as festas da Vila 2026. Os 4:30, esta noite, Kevinho, amanhã, e o tributo a Gypsy Kings by Chaito e Palo Santo, no dia 23, são as cabeças de cartaz das festas integradas nas celebrações do feriado municipal, que se assinala a 24 de junho. Segundo a Câmara de Mértola, as festividades têm lugar no Cais do Guadiana, um dos espaços emblemáticos de Mértola, e assumem-se como um dos momentos mais marcantes do calendário cultural do concelho, promovendo o convívio, a dinamização económica e a afirmação da identidade local. O Pátio do Fidalgo em Cuba recebe, a partir de hoje até domingo, mais uma edição do Festival Ceifeirando. Trata-se de uma iniciativa organizada pelo Grupo Coral e Etnográfico Ceifeiros de Cuba, que assinala o seu 93º aniversário com um programa dedicado à valorização do canto alentejano, da cultura popular, da música tradicional e do convívio comunitário. Neste primeiro dia de festival, o destaque às 21h30 para o espetáculo comemorativo do 93º aniversário do Grupo Coral e Etnográfico Ceifeiros de Cuba, com participações especiais de Sofia Pires e António Paulino. A programação prossegue com a Marcha de São Vicente da Junta de Freguesia de Cuba, às 23, e a atuação dos Moços da Cuba, à meia-noite. Amanhã o destaque vai para o desfile e atuação de grupos corais e o encontro de ranchos folclóricos, e ainda um baile com o duo Paulo e Sónia e a primeira sorda no Fidalgo. O último dia do festival vai contar como destaque com a atuação da Fábrica da Música e da Fabriqueta Musical, a seguindo-se o espetáculo das Vozes Ibéricas. Neste festival participam o Grupo Coral Alentejano, o Sobraro, da Baixa da Banheira, o Grupo Coral Cantadores do Desassossego, o Grupo Coral Raízes do Canto e o Grupo Coral Os Boinas. A Aldeia de Quintos volta a ser esta sexta e sábado o palco do Festival Encantos do Guadiana. A iniciativa promovida pela União de Freguesias de Salvado e Quintos reúne em programa diversificado dedicado ao Rio Guadiana, ao património natural, cultura local, gastronomia e animação. O programa arranca hoje com a inauguração de duas exposições dedicadas às artes da pesca no Rio Guadiana e à biodiversidade da Ribeira de Terges e Cobre, seguindo-se momentos de animação de rua, um baile popular, a apresentação do grupo de marchas da Salvada e um concerto com a banda Rédia Curta. Amanhã o destaque vai para uma caminhada temática, as Anhas e Fortins do Guadiana, e para a descida do rio em canoa, iniciativas que permitem o contacto direto com o Guadiana. Durante a tarde, uma conferência dedicada ao rio, também uma sessão de show cooking e animação musical no recinto ao final da tarde, com a atuação da artista Cláudia Nayara e um baile pela noite dentro. O Beja Cup vai regressar este fim de semana, o último desta 11ª edição. Organizado pelo Clube Desportivo de Beja e com aquela que é a maior edição de sempre, o Beja Cup conta com 1.400 atletas em representação de 96 equipas provenientes de todo o país estrangeiro e com o Complexo Desportivo Fernando Mamed em Beja e o Campo de Jogos Carolina Almodóvar em Penedo Gordo como bases deste torneio de futebol. Neste fim de semana de 20 e 21 de junho, em competição vão estar os escalões de sub-7, sub-8, sub-10 e sub-12. O Beja Cup estima a presença na ordem dos 4 a 5 mil visitantes na cidade por estes dias, como explicou à Rádio Vidigueira Francisco Agatão, padrinho da iniciativa e coordenador do clube.
2: É o maior Beja Cup de sempre. Vamos ter 97 equipas em representação de 52 clubes, cerca de 1.500 atletas, e esperamos que entre os visitantes, os familiares e amigos que se deslocam ao complexo Fernando Mamed, na ordem dos entre os 4 mil e os 5 mil visitantes, o que desde logo denuncia de facto a grandeza do torneio e o facto das pessoas ficarem agradadas em participar no mesmo. Portanto, ficamos extremamente felizes por isso, trabalhamos arduamente, quer a Comissão Administrativa, quer todos aqueles que de uma forma geral se prontificam para se voluntariar e nos ajudar nesse sentido, a par obviamente também das entidades oficiais e dos patrocinadores que nos ajudam de facto nesta árdua tarefa, mas que tem tanto de árdua como de gratificante. Vão ser dois fins de semana, naturalmente com a lotação esgotada. Pelo aquilo que sabemos, os hotéis têm praticamente lotados, zonas limítrofes que as pessoas recorrem para poderem hospedar-se também, em termos de alojamentos, têm uma assinalável presença, portanto, para a economia da cidade, para aquilo que é a visibilidade da cidade também, e diga-se é bom da verdade, porque o Complexo Esportivo Fernando Mamed, pelo facto dos campos estarem muito próximos, há também uma vantagem muito grande, as pessoas não precisam se deslocar de carro, a não ser para o Penedo Gordo, que também fica relativamente perto de Beja, portanto, a nível daquilo que é o economato, naturalmente que a cidade tem benefícios muito bons. É uma referência, parece-me a mim que é uma referência. Aliás, não me parece, sem dúvidas. É claro que eu, enquanto padrinho do torneio e elemento integrante da Comissão Administrativa, sou suspeito a falar disso. Mas nada melhor do que os números para avaliarem aquilo que é de facto a grandeza e a magnitude deste torneio.
0: Francisco Agatão, padrinho deste Beja Cup e também coordenador do Clube Desportivo de Beja, a propósito deste torneio de futebol infantil que entra este fim de semana novamente em campo para se despedir da 11ª edição, que foi considerada a maior de sempre. Final deste bloco informativo com a previsão do estado do tempo para amanhã, sábado. De acordo com o Instituto Português do Mar e da Atmosfera, vamos ter céu pouco nublado ao limpo, apresentando-se geralmente muito nublado no litoral norte e centro até ao fim da manhã. No interior, durante a tarde, o aumento temporário da nebulosidade, com possibilidade de ocorrência de aguaceiros dispersos e acompanhados de trovoada. Vento fraco a moderado, neblina ou nevoeiro matinal no litoral norte e centro, uma pequena subida da temperatura, em especial da máxima, no norte e centro do país. Máximas que poderão atingir os 39 graus em Beja e Évora, 37 em Porto Alegre, 28 em Sines.
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1: Passamos uma boa parte da nossa vida à procura da felicidade e imaginamos que a encontraremos num lugar livre de conflitos e dor. Porém, não é assim. A felicidade não resulta da ausência de conflitos, e sim da capacidade de lidar com eles. Não resulta da falta de dor, e sim da capacidade de não a valorizarmos como o centro das nossas atenções. Não vem da ausência de problemas, inquietações e dificuldades, e sim da capacidade de não nos deixarmos abater por eles. Não vem da ausência de críticas, e sim da coragem de sermos quem somos, independentemente daquilo que os outros possam pensar. A felicidade não vem de fora, e sim de dentro de nós. Não vem do mundo exterior, mas sim da nossa força interior, da capacidade que temos para reconhecer que somos realmente merecedores. Pense nisto e seja feliz.

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3: 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São 6 horas. 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
4: 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São 7 horas. 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
3: 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São 8 horas. 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

0: Boa noite.
1: O Comando Territorial de Beja, da GNR, deteve ontem 12 homens e 2 mulheres com idades entre os 18 e os 53 anos por tráfico de estupefacientes, associação criminosa e posse de arma proibida no Conselho de Ferreira do Alentejo e Aljustrelo. Segundo revelou a GNR, na sequência de uma investigação por tráfico de droga, associação criminosa e posse de arma proibida, que durava há cerca de 6 meses, os militares da GNR identificaram e desmantelaram uma rede criminosa dedicada à venda e distribuição de estupefacientes que operava na região de Aljustrelo e Ferreira do Alentejo. No decorrer desta operação policial, foi dado cumprimento a 13 mandados de detenção fora de flagrante delito e a 26 mandados de busca, 16 domiciliárias e 10 não domiciliárias, que resultaram na detenção dos suspeitos e na apreensão de 106 doses de cocaína, 10 doses de haxixe, 10 pastilhas de ecstasy, 4 veículos, 2 armas de fogo, 1 arma airsoft, 3 munições de diferentes calibres, 1 boxer, 2 punhais, 2 facas táticas, 6 balanças de precisão, 18 telemóveis, 2.385 € em numerário e diverso material de acondicionamento de estupefaciente. Os 14 detidos foram constituídos arguidos e vão ser presentes nesta sexta-feira ao Tribunal Judicial de Ourique para a aplicação das medidas de coação. No âmbito destas diligências, segundo a GNR, foram ainda constituídos arguidos mais 3 suspeitos, 2 homens e 1 mulher, com idades entre os 20 e os 25 anos. Esta operação envolveu um efetivo considerável, com 162 militares da GNR, com reforço do Grupo de Intervenção da Ordem Pública e o Grupo de Intervenção de Operações Especiais da Unidade de Intervenção e destacamentos de intervenção dos comandos territoriais de Leiria, Braga, Santarém, Lisboa, Coimbra, Viseu, Aveiro, Porto Alegre, Évora, Setúbal, Faro e Beja, contando também com o reforço da estrutura de investigação criminal dos comandos territoriais de Porto Alegre, Évora, Setúbal e Faro, numa verdadeira mega operação. Os projetos de 2 novas barragens que a EDIA, a Empresa de Desenvolvimento e Infraestruturas do Alqueva, pretende construir nas zonas de Beja e Mértola, estão a dar os primeiros passos. Em declarações à Agência Lusa, o presidente da EDIA, José Pedro Salema, indicou que a empresa pretende construir as barragens, a jusante do sistema Alqueva-Pedrógão, nas ribeiras de Terges e Cobres e de Carreiras, afluentes do rio Guadiana. A construção destas 2 barragens visa aumentar a resiliência do sistema Alqueva, estando os projetos contemplados na Estratégia Nacional Água que Une. A EDIA lançou o concurso público para o projeto de execução e estudo de impacto ambiental da barragem de Terges e Cobres, nos concelhos de Beja e Mértola, num investimento de 990 mil euros, a que acresce o IVA. Segundo o procedimento, cujo anúncio foi publicado ontem em Diário da República, a apresentação de propostas decorre até 20 de julho e o prazo de execução do contrato é de 18 meses. Já em relação ao projeto de execução e estudo de impacto ambiental da barragem de Carreiras, no concelho de Mértola, provavelmente mais um mês e sairá também esse concurso em Diário da República, segundo revelou o presidente da EDIA. Aludindo ao projeto da barragem de Terges e Cobres, o responsável assinalou que o estudo prévio foi feito internamente pela EDIA e agora é preciso definir o melhor dos 3 locais pré-estudados para a construção da infraestrutura. Temos que entregar a uma equipa de projetistas que vai estudar em detalhe onde é que faz mais sentido económico, ecológico e hidráulico fazer o muro que vai represar as águas e criar uma nova albufeira. Normalmente, disse, um projeto de execução e estudo de impacto ambiental de uma barragem leva cerca de 2 anos de trabalho, enquanto a emissão da declaração de impacto ambiental são mais 6 meses. Diria que estamos a cerca de 2 anos e meio, 3 anos, de poder ter obra nessas barragens. Questionado sobre o investimento previsto para cada uma delas, o presidente da EDIA frisou que os projetistas é que vão agora fazer a estimativa orçamental, mas admitiu que será um número na ordem das dezenas de milhões de euros. Nas declarações à Lusa, José Pedro Salema explicou que as ribeiras têm água em alguns momentos do inverno, mas no verão estão a zero, pelo que a construção destas barragens será importante para assegurar o caudal ecológico do rio Guadiana. Se tivermos estas barragens que são abaixo de Pedrógão, mas antes do Pomarão, podemos utilizar a água ali represada nos momentos de cheia para assegurar os caudais ecológicos no verão ou quando há menos água, libertando a pressão de Alqueva. Ou seja, acrescentou, a retenção de água nas barragens permite colocar o fluxo regularizado durante mais meses no Guadiana, e a que for libertada é aquela que não se retira de Alqueva, dando mais resiliência ao sistema. O Instituto Politécnico de Beja vai acolher nos dias 25, 26 e 27 de novembro a Artefacto 2026 Beja Expanded Audiovisual Intelligence, a 5ª Conferência Internacional sobre Criação Digital em Artes, Média e Tecnologia. Segundo avançou o Politécnico de Beja, a conferência constitui um espaço de reflexão, partilha e divulgação científica dedicado à cultura digital e dos média e à sua relação com a arte e a tecnologia enquanto área de investigação fundamental. O evento, segundo o Politécnico, centra-se nos artefactos digitais e computacionais, abordando questões relacionadas com o design, criação, investigação, implementação, exposição e impacto na sociedade contemporânea. Segundo o IP Beja, a iniciativa pretende reforçar a visibilidade de criadores, investigadores e profissionais que desenvolvem trabalho neste domínio, promovendo o diálogo entre diferentes áreas disciplinares e contribuindo para o desenvolvimento de fundamentos conceptuais para uma teoria dos artefactos nos média digitais. O evento dirige-se a académicos, docentes, investigadores, artistas, profissionais das tecnologias de informação e outros especialistas das artes digitais, comunicação, cultura, filosofia e educação, e assume-se como um espaço privilegiado para a apresentação e discussão de novas perspectivas, práticas e experiências, segundo afirmou o Politécnico de Beja. A Câmara Municipal de Castro Verde vai implementar no próximo ano letivo uma nova medida de apoio às famílias nos estabelecimentos de ensino de Entradas e de Santa Bárbara de Padrões. Segundo avançou a Câmara de Castro Verde, a medida prevê a isenção do pagamento de refeições escolares para todas as crianças do pré-escolar e primeiro ciclo inscritas nestes estabelecimentos de ensino, bem como a isenção da inscrição nas atividades de ATL durante as interrupções letivas de Natal, Páscoa e Verão. A iniciativa, segundo a autarquia castrense, tem como objetivo apoiar diretamente as famílias e contribuir para contrariar a tendência de diminuição do número de alunos inscritos nestes estabelecimentos de ensino, reforçando a sua atratividade e promovendo a sua sustentabilidade futura. A Câmara de Castro Verde frisa que esta medida está enquadrada na Estratégia Municipal de Promoção da Coesão Territorial e de Valorização da Escola Pública em Territórios de Baixa Densidade Populacional, reconhecendo o papel fundamental que as escolas desempenham na vitalidade das comunidades locais. A Câmara Municipal de Beja vai promover, durante a interrupção letiva, no período das férias de verão, durante os meses de julho e agosto, o programa Beja em Movimento. A iniciativa, cujas inscrições abrem no próximo dia 22 de junho, inclui vários ateliês, oficinas e atividades, e destina-se às crianças com idades entre os 6 e os 14 anos que residem no concelho. As atividades decorrem em equipamentos municipais e particulares na cidade e em algumas empresas no concelho, com oferta diferenciada. Todas as atividades contam com a participação de vários serviços do município, bem como de entidades parceiras da comunidade, que anualmente colaboram para o efeito. O Conselho de Castro Verde tem disponível desde ontem um ecocentro móvel. Segundo anunciou a Câmara Municipal, trata-se de uma infraestrutura itinerante que visa facilitar a separação e deposição correta de resíduos urbanos, aproximando os serviços de reciclagem da população. Segundo a autarquia, o equipamento tem como principal objetivo funcionar como um ponto de recolha de proximidade para resíduos, que devido às suas características não devem ser colocados nos contentores e ecopontos convencionais, promovendo assim uma gestão mais eficiente e sustentável dos resíduos. No ecocentro móvel, os municípios poderão entregar de forma segura e gratuita lâmpadas LED e compactas, toners e tinteiros, bem como materiais multimédia fora de uso, como cassetes de áudio e vídeo, CDs e DVDs. O equipamento está também preparado para receber pequenos equipamentos elétricos e eletrónicos, assim como resíduos metálicos e cerâmicos de origem doméstica, que garantem assim o seu correto encaminhamento. A Câmara de Castro Verde sublinha ainda que o ecocentro móvel vai mudar de localização mensalmente, percorrendo diferentes pontos do concelho de Castro Verde. A Feira do Campo Alentejano em Aljustrel começa esta sexta-feira no Parque de Exposições e Feiras e conta com a presença da Ministra do Ambiente e Energia, Maria da Graça Carvalho, na sessão inaugural, às 18 horas. O destaque esta noite vai para a atuação de Sara Correia, às 22h30, amanhã Wet Bad Gang e domingo Simply the Best Tina Turner Tribute, são cabeças de cartaz deste ano. O CEBAL, o Centro de Biotecnologia Agrícola e Agroalimentar do Alentejo, vai marcar presença no certame e no seu espaço, entre as 17 e as 21 horas, haverá Ciência La Carte e Ciência, um conjunto de atividades para os mais novos. O CEBAL vai também dar a conhecer o projeto CITAS, CEBAL para Investigação, Transferência e Ação Sustentável. O Espaço Jovem, o Palco 2 e o Palco do Canto vão também contar com vários momentos de animação, com canto alentejano, música e DJs. De acordo com a Câmara de Alvostrela, o certame, já considerado um dos mais importantes no sul do país, no que diz respeito ao setor agroindustrial, é um espaço privilegiado de negócios, dando a conhecer as potencialidades do concelho. O município, tendo por base um sistema de rotatividade, decidiu este ano doar o valor das entradas, que são cobradas, à Associação Humanitária dos Bombeiros de Aljustrel. As explicações são de Fernando Ruas, o presidente da Câmara Municipal de Aljustrel, que à Rádio Vidigar deixou os destaques desta edição, que conta com mais de 200 expositores.
0: Evocamos sempre aqui fortemente a nossa identidade cultural, que está muito relacionada com a atividade mineira, mas em que também associamos de uma forma muito vincada à atividade agrícola. Tem também uma expressão considerável também aqui no nosso território e estão sempre aqui também presentes neste evento empresas e grupos empresariais do concelho, para além de outras organizações relevantes que também fazem sempre questão de marcar presença neste evento. Contamos este ano ter aqui mais de 200 expositores. Temos também aqui debates este ano dedicados à sustentabilidade energética do território e à biossegurança na pecuária. E temos também sempre aqui uma exposição agropecuária, temos mostra de produtos regionais, artesanato e atividades equestres dinamizadas pela Associação Equestre Australense. É sempre um espaço onde pretendemos promover os nossos produtores locais, onde eles podem divulgar e vender os seus produtos, e vamos ter também, como é hábito, muita animação nos nossos bares e tasquinhas. O convívio é também aqui uma marca desta feira, e é nestes dias que os habitantes e naturais do concelho se encontram, quem está fora regressa às suas origens e todos se juntam e todos se encontram nestes dias em Austrália, com um magnífico programa, onde para além da música tradicional alentejana, com uma forte presença de grupos locais e regionais, conseguimos também trazer este ano ao Estrela artistas e grupos conceituados como os Wet Bad Gang e a Sara Correia. Por isso, convidamos quem é do concelho e quem é de fora a vir ao Estrela. Nós cobramos entradas a um preço simbólico e depois fazemos reverter essa receita para os nossos bombeiros voluntários que benefitam.
1: Fernando Ruas, o presidente da Câmara Municipal de Aljustrel, e esta Feira do Campo Alentejano, que abre portas nesta sexta-feira. Mértola recebe as festas da Vila 2026. Os 4:30, esta noite, Kevinho, amanhã, e o tributo a Gypsy Kings by Chaito e Palo Santo, no dia 23, são as cabeças de cartaz das festas integradas nas celebrações do feriado municipal, que se assinala a 24 de junho. Segundo a Câmara de Mértola, as festividades têm lugar no Cais do Guadiana, um dos espaços emblemáticos de Mértola, e assumem-se como um dos momentos mais marcantes do calendário cultural do concelho, promovendo o convívio, a dinamização económica e a afirmação da identidade local. O Pátio do Fidalgo em Cuba recebe, a partir de hoje até domingo, mais uma edição do Festival Ceifeirando. Trata-se de uma iniciativa organizada pelo Grupo Coral e Etnográfico Ceifeiros de Cuba, que assinala o seu 93º aniversário com um programa dedicado à valorização do canto alentejano, da cultura popular, da música tradicional e do convívio comunitário. Neste primeiro dia de festival, o destaque às 21h30 para o espetáculo comemorativo do 93º aniversário do Grupo Coral e Etnográfico Ceifeiros de Cuba, com participações especiais de Sofia Pires e António Paulino. A programação prossegue com a Marcha de São Vicente da Junta de Freguesia de Cuba às 23 e a atuação dos Moços da Cuba à meia-noite. Amanhã o destaque vai para o desfile e atuação de grupos corais e o encontro de ranchos folclóricos e ainda um baile com o duo Paulo e Sónia e a primeira sorda no Fidalgo. O último dia do festival vai contar como destaque com a atuação da Fábrica da Música e da Fabriqueta Musical, seguindo-se o espetáculo das Vozes Ibéricas. Neste festival participam o Grupo Coral Alentejano, o Sobraro, da Baixa da Banheira, o Grupo Coral Cantadores do Desassossego, o Grupo Coral Raízes do Canto e o Grupo Coral Os Boinas. A Aldeia de Quintos volta a ser esta sexta e sábado o palco do festival Encantos do Guadiana. A iniciativa promovida pela União de Freguesias de Salvado e Quintos reúne em programa diversificado dedicado ao Rio Guadiana, ao património natural, cultura local, gastronomia e animação. O programa arranca hoje com a inauguração de duas exposições dedicadas às artes da pesca no Rio Guadiana e à biodiversidade da Ribeira de Terges e Cobre, seguindo-se momentos de animação de rua, um baile popular, a apresentação do grupo de marchas da Salvada e um concerto com a banda Rédia Curta. Amanhã o destaque vai para uma caminhada temática, as Anhas e Fortins do Guadiana, e para a descida do rio em canoa, iniciativas que permitem o contacto direto com o Guadiana. Durante a tarde, uma conferência dedicada ao rio, também uma sessão de show cooking e animação musical no recinto ao final da tarde, com a atuação da artista Cláudia Nayara e um baile pela noite dentro. O Beja Cup vai regressar este fim de semana, o último desta 11ª edição. Organizado pelo Clube Desportivo de Beja e com aquela que é a maior edição de sempre, o Beja Cup conta com 1.400 atletas em representação de 96 equipas provenientes de todo o país estrangeiro e com o Complexo Desportivo Fernando Mameda em Beja e o Campo de Jogos Carolina Almodóvar em Penedo Gordo como bases deste torneio de futebol. Neste fim de semana de 20 e 21 de junho, em competição vão estar os escalões de sub-7, sub-8, sub-10 e sub-12. O Beja Cup estima a presença na ordem dos 4 a 5 mil visitantes na cidade por estes dias, como explicou à Rádio Vidigueira Francisco Agatão, padrinho da iniciativa e coordenador do clube.
2: É o maior Beja Cup de sempre. Vamos ter 97 equipas em representação de 52 clubes, cerca de 1.500 atletas, e esperamos que entre os visitantes, os familiares e amigos que se deslocam ao complexo Fernando Mameda, na ordem dos entre os 4.000 e os 5.000 visitantes, o que desde logo denuncia de facto a grandeza do torneio e o facto das pessoas ficarem agradadas em participar no mesmo. Portanto, ficamos extremamente felizes por isso, trabalhamos arduamente, quer a Comissão Administrativa, quer todos aqueles que de uma forma geral se prontificam para se voluntariar e nos ajudar nesse sentido, a par obviamente também das entidades oficiais e dos patrocinadores que nos ajudam de facto nesta árdua tarefa, mas que tem tanto de árdua como de gratificante. Vão ser dois fins de semana, naturalmente com a lotação esgotada. Pelo aquilo que sabemos, os hotéis têm praticamente lotados, zonas limítrofes que as pessoas recorrem para poderem hospedar-se também, em termos de alojamentos, têm uma assinalável presença, portanto, para a economia da cidade, para aquilo que é a visibilidade da cidade também, e diga-se, é bom da verdade, porque o Complexo Esportivo Fernando Mameda, pelo facto dos campos estarem muito próximos, há também uma vantagem muito grande, as pessoas não precisam se deslocar de carro, a não ser para o Penedo Gordo, que também fica relativamente perto de Beja, portanto, a nível daquilo que é o economato, naturalmente que a cidade tem benefícios muito bons. É uma referência, parece-me a mim que é uma referência. Aliás, não me parece sem dúvidas. É claro que eu, enquanto padrinho do torneio e elemento integrante da Comissão Administrativa, sou suspeito a falar disso. Mas nada melhor do que os números para avaliarem aquilo que é de facto a grandeza e a magnitude deste torneio.
1: Francisco Agatão, padrinho deste Beja Cup e também coordenador do Clube Desportivo de Beja, a propósito deste torneio de futebol infantil que entra este fim de semana novamente em campo para se despedir da 11ª edição que foi considerada a maior de sempre. Final deste bloco informativo com a previsão do estado do tempo para amanhã, sábado. De acordo com o Instituto Português do Mar e da Atmosfera, vamos ter céu pouco nublado ao limpo, apresentando-se geralmente muito nublado no litoral norte e centro até ao fim da manhã. No interior, durante a tarde, o aumento temporário da nebulosidade, com possibilidade de ocorrência de aguaceiros dispersos e acompanhados de trovoada. Vento fraco a moderado, neblina ou nevoeiro matinal no litoral norte e centro, uma pequena subida da temperatura, em especial da máxima, no norte e centro do país. Máximas que poderão atingir os 39 graus em Beja e Évora, 37 em Porto Alegre, 28 em Sines. É tudo quanto à informação. Boa noite, bom fim de semana.
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São 10 horas. 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

0: Boa noite.
1: O Comando Territorial de Beja, da GNR, deteve ontem 12 homens e 2 mulheres com idades entre os 18 e os 53 anos por tráfico de estupefacientes, associação criminosa e posse de arma proibida no Conselho de Ferreira do Alentejo e Aljustrelo. Segundo revelou a GNR, na sequência de uma investigação por tráfico de droga, associação criminosa e posse de arma proibida, que durava há cerca de 6 meses, os militares da GNR identificaram e desmantelaram uma rede criminosa dedicada à venda e distribuição de estupefacientes que operava na região de Aljustrelo e Ferreira do Alentejo. No decorrer desta operação policial, foi dado cumprimento a 13 mandados de detenção fora de flagrante delito e a 26 mandados de busca, 16 domiciliárias e 10 não domiciliárias, que resultaram na detenção dos suspeitos e na apreensão de 106 doses de cocaína, 10 doses de haxixe, 10 pastilhas de ecstasy, 4 veículos, 2 armas de fogo, 1 arma airsoft, 3 munições de diferentes calibres, 1 boxer, 2 punhais, 2 facas táticas, 6 balanças de precisão, 18 telemóveis, 2.385 € em numerário e diverso material de acondicionamento de estupefaciente. Os 14 detidos foram constituídos arguidos e vão ser presentes nesta sexta-feira ao Tribunal Judicial de Ourique para a aplicação das medidas de coação. No âmbito destas diligências, segundo a GNR, foram ainda constituídos arguidos mais 3 suspeitos, 2 homens e 1 mulher, com idades entre os 20 e os 25 anos. Esta operação envolveu um efetivo considerável, com 162 militares da GNR, com reforço do Grupo de Intervenção da Ordem Pública e o Grupo de Intervenção de Operações Especiais da Unidade de Intervenção e destacamentos de intervenção dos comandos territoriais de Leiria, Braga, Santarém, Lisboa, Coimbra, Viseu, Aveiro, Porto Alegre, Évora, Setúbal, Faro e Beja, contando também com o reforço da estrutura de investigação criminal dos comandos territoriais de Porto Alegre, Évora, Setúbal e Faro, numa verdadeira mega operação. Os projetos de 2 novas barragens que a EDIA, a Empresa de Desenvolvimento e Infraestruturas do Alqueva, pretende construir nas zonas de Beja e Mértola, estão a dar os primeiros passos. Em declarações à agência Lusa, o presidente da EDIA, José Pedro Salema, indicou que a empresa pretende construir as barragens, a jusante do sistema Alqueva-Pedrógão, nas ribeiras de Terges e Cobres e de Carreiras, afluentes do rio Guadiana. A construção destas 2 barragens visa aumentar a resiliência do sistema Alqueva, estando os projetos contemplados na Estratégia Nacional Água que Une. A EDIA lançou o concurso público para o projeto de execução e estudo de impacto ambiental da barragem de Terges e Cobres, nos concelhos de Beja e Mértola, num investimento de 990 mil euros, a que acresce o IVA. Segundo o procedimento, cujo anúncio foi publicado ontem em Diário da República, a apresentação de propostas decorre até 20 de julho e o prazo de execução do contrato é de 18 meses. Já em relação ao projeto de execução e estudo de impacto ambiental da barragem de Carreiras, no concelho de Mértola, provavelmente mais um mês e sairá também esse concurso em Diário da República, segundo revelou o presidente da EDIA. Aludindo ao projeto da barragem de Terges e Cobres, o responsável assinalou que o estudo prévio foi feito internamente pela EDIA e agora é preciso definir o melhor dos 3 locais pré-estudados para a construção da infraestrutura. Temos que entregar a uma equipa de projetistas que vai estudar em detalhe onde é que faz mais sentido económico, ecológico e hidráulico fazer o muro que vai represar as águas e criar uma nova albufeira. Normalmente, disse, um projeto de execução e estudo de impacto ambiental de uma barragem leva cerca de 2 anos de trabalho, enquanto a emissão da declaração de impacto ambiental são mais 6 meses. Diria que estamos a cerca de 2 anos e meio, 3 anos, de poder ter obra nessas barragens. Questionado sobre o investimento previsto para cada uma delas, o presidente da EDIA frisou que os projetistas é que vão agora fazer a estimativa orçamental, mas admitiu que será um número na ordem das dezenas de milhões de euros. Nas declarações à Lusa, José Pedro Salema explicou que as ribeiras têm água em alguns momentos do inverno, mas no verão estão a zero, pelo que a construção destas barragens será importante para assegurar o caudal ecológico do rio Guadiana. Se tivermos estas barragens que são abaixo de Pedrógão, mas antes do Pomarão, podemos utilizar a água ali represada nos momentos de cheia para assegurar os caudais ecológicos no verão ou quando há menos água, libertando a pressão de Alqueva. Ou seja, acrescentou, a retenção de água nas barragens permite colocar o fluxo regularizado durante mais meses no Guadiana, e a que for libertada é aquela que não se retira de Alqueva, dando mais resiliência ao sistema. O Instituto Politécnico de Beja vai acolher nos dias 25, 26 e 27 de novembro a Artefacto 2026, a Beja Expanded Audiovisual Intelligence, a 5ª Conferência Internacional sobre Criação Digital em Artes, Média e Tecnologia. Segundo avançou o Politécnico de Beja, a conferência constitui um espaço de reflexão, partilha e divulgação científica dedicado à cultura digital e dos média e à sua relação com a arte e a tecnologia enquanto área de investigação fundamental. O evento, segundo o Politécnico, centra-se nos artefactos digitais e computacionais, abordando questões relacionadas com o design, criação, investigação, implementação, exposição e impacto na sociedade contemporânea. Segundo o IPBeja, a iniciativa pretende reforçar a visibilidade de criadores, investigadores e profissionais que desenvolvem trabalho neste domínio, promovendo o diálogo entre diferentes áreas disciplinares e contribuindo para o desenvolvimento de fundamentos conceptuais para uma teoria dos artefactos nos média digitais. O evento dirige-se a académicos, docentes, investigadores, artistas, profissionais das tecnologias de informação e outros especialistas das artes digitais, comunicação, cultura, filosofia e educação, e assume-se como um espaço privilegiado para a apresentação e discussão de novas perspectivas, práticas e experiências, segundo afirmou o Politécnico de Beja. A Câmara Municipal de Castro Verde vai implementar no próximo ano letivo uma nova medida de apoio às famílias nos estabelecimentos de ensino de Entradas e de Santa Bárbara de Padrões. Segundo avançou a Câmara de Castro Verde, a medida prevê a isenção do pagamento de refeições escolares para todas as crianças do pré-escolar e primeiro ciclo inscritas nestes estabelecimentos de ensino, bem como a isenção da inscrição nas atividades de ATL durante as interrupções letivas de Natal, Páscoa e Verão. A iniciativa, segundo a autarquia castrense, tem como objetivo apoiar diretamente as famílias e contribuir para contrariar a tendência de diminuição do número de alunos inscritos nestes estabelecimentos de ensino, reforçando a sua atratividade e promovendo a sua sustentabilidade futura. A Câmara de Castro Verde frisa que esta medida está enquadrada na Estratégia Municipal de Promoção da Coesão Territorial e de Valorização da Escola Pública em Territórios de Baixa Densidade Populacional, reconhecendo o papel fundamental que as escolas desempenham na vitalidade das comunidades locais. A Câmara Municipal de Beja vai promover, durante a interrupção letiva, no período das férias de verão, durante os meses de julho e agosto, o programa Beja em Movimento. A iniciativa, cujas inscrições abrem no próximo dia 22 de junho, inclui vários ateliês, oficinas e atividades, e destina-se às crianças com idades entre os 6 e os 14 anos que residem no concelho. As atividades decorrem em equipamentos municipais e particulares na cidade e em algumas empresas no concelho, com oferta diferenciada. Todas as atividades contam com a participação de vários serviços do município, bem como de entidades parceiras da comunidade, que anualmente colaboram para o efeito. O Conselho de Castro Verde tem disponível desde ontem um ecocentro móvel. Segundo anunciou a Câmara Municipal, trata-se de uma infraestrutura itinerante que visa facilitar a separação e deposição correta de resíduos urbanos, aproximando os serviços de reciclagem da população. Segundo a autarquia, o equipamento tem como principal objetivo funcionar como um ponto de recolha de proximidade para resíduos, que, devido às suas características, não devem ser colocados nos contentores e ecopontos convencionais, promovendo assim uma gestão mais eficiente e sustentável dos resíduos. No ecocentro móvel, os munícipes poderão entregar de forma segura e gratuita lâmpadas LED e compactas, toners e tinteiros, bem como materiais multimédia fora de uso, como cassetes de áudio e vídeo, CDs e DVDs. O equipamento está também preparado para receber pequenos equipamentos elétricos e eletrónicos, assim como resíduos metálicos e cerâmicos de origem doméstica, que garantem assim o seu correto encaminhamento. A Câmara de Castro Verde sublinha ainda que o ecocentro móvel vai mudar de localização mensalmente, percorrendo diferentes pontos do concelho de Castro Verde. A Feira do Campo Alentejano em Aljustrel começa esta sexta-feira no Parque de Exposições e Feiras e conta com a presença da Ministra do Ambiente e Energia, Maria da Graça Carvalho, na sessão inaugural, às 18 horas. O destaque esta noite vai para a atuação de Sara Correia, às 22h30, amanhã Wet Bad Gang e domingo Simply the Best Tina Turner Tribute são cabeças de cartaz deste ano. O CEBAL, o Centro de Biotecnologia Agrícola e Agroalimentar do Alentejo, vai marcar presença no certame e no seu espaço, entre as 17 e as 21 horas, haverá Ciência à la carte e Ciência, um conjunto de atividades para os mais novos. O CEBAL vai também dar a conhecer o projeto CITAS, CEBAL para Investigação, Transferência e Ação Sustentável. O Espaço Jovem, o Palco 2 e o Palco do Canto vão também contar com vários momentos de animação, com canto alentejano, música e DJs. De acordo com a Câmara de Alvostrelo, o certame, já considerado um dos mais importantes no sul do país, no que diz respeito ao setor agroindustrial, é um espaço privilegiado de negócios, dando a conhecer as potencialidades do concelho. O município, tendo por base um sistema de rotatividade, decidiu este ano doar o valor das entradas, que são cobradas, à Associação Humanitária dos Bombeiros de Aljustrel. As explicações são de Fernando Ruas, o presidente da Câmara Municipal de Aljustrel, que à Rádio Vidigueira deixou os destaques desta edição, que conta com mais de 200 expositores.
0: Evocamos sempre aqui fortemente a nossa identidade cultural, que está muito relacionada com a atividade mineira, mas em que também associamos de uma forma muito vincada à atividade agrícola. Tem também uma expressão considerável também aqui no nosso território e estão sempre aqui também presentes neste evento empresas e grupos empresariais do concelho, para além de outras organizações relevantes que também fazem sempre questão de marcar presença neste evento. Contamos este ano ter aqui mais de 200 expositores. Temos também aqui debates este ano dedicados à sustentabilidade energética do território e à biossegurança na pecuária. E temos também sempre aqui uma exposição agropecuária, temos mostra de produtos regionais, artesanato e atividades equestres dinamizadas pela Associação Equestre Australense. É sempre um espaço onde pretendemos promover os nossos produtores locais, onde eles podem divulgar e vender os seus produtos, e vamos ter também, como é hábito, muita animação nos nossos bares e tasquinhas. O convívio é também aqui uma marca desta feira, e é nestes dias que os habitantes e naturais do concelho se encontram, quem está fora regressa às suas origens e todos se juntam e todos se encontram nestes dias em Alvostrel, com um magnífico programa, onde para além da música tradicional alentejana, com uma forte presença de grupos locais e regionais, conseguimos também trazer este ano ao Estrela artistas e grupos conceituados como os Wet Bad Gang e a Sara Correia. Por isso, convidamos quem é do concelho e quem é de fora a vir ao Estrela. Nós cobramos entradas a um preço simbólico e depois fazemos reverter essa receita para os nossos bombeiros voluntários que beneficiam.
1: Fernando Ruas, o presidente da Câmara Municipal de Aljustrel, e esta Feira do Campo Alentejano, que abre portas nesta sexta-feira. Mértola recebe as festas da Vila 2026. Os 4:30, esta noite, Kevinho, amanhã, e o tributo a Gypsy Kings by Chaito e Paulo Santo, no dia 23, são as cabeças de cartaz das festas integradas nas celebrações do feriado municipal, que se assinala a 24 de junho. Segundo a Câmara de Mértola, as festividades têm lugar no Cais do Guadiana, um dos espaços emblemáticos de Mértola, e assumem-se como um dos momentos mais marcantes do calendário cultural do concelho, promovendo o convívio, a dinamização económica e a afirmação da identidade local. O Pátio do Fidalgo em Cuba recebe, a partir de hoje até domingo, mais uma edição do Festival Ceifeirando. Trata-se de uma iniciativa organizada pelo Grupo Coral e Etnográfico Ceifeiros de Cuba, que assinala o seu 93º aniversário com um programa dedicado à valorização do canto alentejano, da cultura popular, da música tradicional e do convívio comunitário. Neste primeiro dia de festival, o destaque às 21h30 para o espetáculo comemorativo do 93º aniversário do Grupo Coral e Etnográfico Ceifeiros de Cuba, com participações especiais de Sofia Pires e António Paulino. A programação prossegue com a Marcha de São Vicente da Junta de Freguesia de Cuba, às 23, e a atuação dos Moços da Cuba, à meia-noite. Amanhã o destaque vai para o desfile e atuação de grupos corais e o encontro de ranchos folclóricos, e ainda um baile com o duo Paulo e Sónia e a primeira açorda no Fidalgo. O último dia do festival vai contar como destaque com a atuação da Fábrica da Música e da Fabriqueta Musical, a seguindo-se o espetáculo das Vozes Ibéricas. Neste festival participam o Grupo Coral Alentejano O Sobraro, da Baixa da Banheira, o Grupo Coral Cantadores do Desassossego, o Grupo Coral Raízes do Canto e o Grupo Coral Os Boinas. A Aldeia de Quintos volta a ser esta sexta e sábado o palco do Festival Encantos do Guadiana. A iniciativa promovida pela União de Freguesias de Salvado e Quintos reúne em programa diversificado dedicado ao Rio Guadiana, ao património natural, cultura local, gastronomia e animação. O programa arranca hoje com a inauguração de duas exposições dedicadas às artes da pesca no Rio Guadiana e à biodiversidade da Ribeira de Terges e Cobre, seguindo-se momentos de animação de rua, um baile popular, a apresentação do grupo de marchas da Salvada e um concerto com a banda Rédia Curta. Amanhã o destaque vai para uma caminhada temática, as Anhas e Fortins do Guadiana, e para a descida do rio em canoa, iniciativas que permitem o contacto direto com o Guadiana. Durante a tarde, uma conferência dedicada ao rio, também uma sessão de show cooking e animação musical no recinto, ao final da tarde, com a atuação da artista Cláudia Nayara e um baile pela noite dentro. O Beja Cup vai regressar este fim de semana, o último desta 11ª edição. Organizado pelo Clube Desportivo de Beja e com aquela que é a maior edição de sempre, o Beja Cup conta com 1.400 atletas em representação de 96 equipas provenientes de todo o país estrangeiro e com o Complexo Desportivo Fernando Mameda em Beja e o Campo de Jogos Carolina Almodóvar em Penedo Gordo como bases deste torneio de futebol. Neste fim de semana de 20 e 21 de junho, em competição vão estar os escalões de sub-7, sub-8, sub-10 e sub-12. O Beja Cup estima a presença na ordem dos 4 a 5 mil visitantes na cidade por estes dias, como explicou à Rádio Vidigueira Francisco Agatão, padrinho da iniciativa e coordenador do clube.
2: O maior Beja Cup de sempre. Vamos ter 97 equipas em representação de 52 clubes, cerca de 1.500 atletas, e esperamos que entre os visitantes, os familiares e amigos que se deslocam ao complexo Fernando Mamed, na ordem dos entre os 4.000 e os 5.000 visitantes, o que desde logo denuncia de facto a grandeza do torneio e o facto das pessoas ficarem agradadas em participar no mesmo. Portanto, ficamos extremamente felizes por isso, trabalhamos arduamente, quer a Comissão Administrativa, quer todos aqueles que de uma forma geral se prontificam para se voluntariar e nos ajudar nesse sentido, a par obviamente também das entidades oficiais e dos patrocinadores que nos ajudam de facto nesta árdua tarefa, mas que tem tanto de árdua como de gratificante. Vão ser dois fins de semana, naturalmente com a lotação esgotada. Pelo aquilo que sabemos, os hotéis têm praticamente lotados, zonas limítrofes que as pessoas recorrem para poderem hospedar-se também, em termos de alojamentos, têm uma assinalável presença, portanto, para a economia da cidade, para aquilo que é a visibilidade da cidade também, e diga-se, é bom da verdade, porque o Complexo Esportivo Fernando Mamed, pelo facto dos campos estarem muito próximos, há também uma vantagem muito grande, as pessoas não precisam se deslocar de carro, a não ser para o Penedo Gordo, que também fica relativamente perto de Beja, portanto, a nível daquilo que é o economato, naturalmente que a cidade tem benefícios muito bons. É uma referência, parece-me a mim que é uma referência. Aliás, não me parece, sem dúvidas. É claro que eu, enquanto padrinho do torneio e elemento integrante da Comissão Administrativa, sou suspeito a falar disso. Mas nada melhor do que os números para avaliarem aquilo que é de facto a grandeza e a magnitude deste torneio.
1: Francisco Agatão, padrinho deste Beja Cup e também coordenador do Clube Desportivo de Beja, a propósito deste torneio de futebol infantil que entra este fim de semana novamente em campo para se despedir da 11ª edição, que foi considerada a maior de sempre. Final deste bloco informativo com a previsão do estado do tempo para amanhã, sábado. De acordo com o Instituto Português do Mar e da Atmosfera, vamos ter céu pouco nublado ao limpo, apresentando-se geralmente muito nublado no litoral norte e centro até ao fim da manhã. No interior, durante a tarde, o aumento temporário da nebulosidade, com possibilidade de ocorrência de aguaceiros dispersos e acompanhados de trovoada. Vento fraco a moderado, neblina ou nevoeiro matinal no litoral norte e centro, uma pequena subida da temperatura, em especial da máxima, no norte e centro do país. Máximas que poderão atingir os 39 graus em Beja e Évora, 37 em Porto Alegre, 28 em Sines. É tudo quanto à informação. Boa noite, bom fim de semana.
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0: 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São 11 horas. 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
9: A primeira hora do Clube 80 começa com os belgas Technotronic. Eu sou o Luís Ferrão e aqui está a música dos 30, 40, 50 e por aí fora.
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9: Liga-te ao grupo Clube 80 no Facebook. Pede para aderir, escolhe e partilha comigo as músicas que mais gostas dos anos 70, 80 e 90. Mas atenção, que as de 2000 que estiveram no forno na década anterior também são bem-vindas. Também contam. Venha comigo. Bom fim de semana.
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Pump Up the Jump é uma faixa de abertura do álbum primeiro dos belgas Technotronic, que se chama Pump Up the Jump, The Album. Foi lançado como single a 18 de agosto de 1989 e tornou-se um sucesso mundial. Chegou ao segundo lugar do Reino Unido no final da década de 80 e também nos Estados Unidos em 1990. Foi número 1 na Bélgica, Finlândia, Islândia, Portugal e Espanha. Pump Up the Jump foi descrita como uma fusão de hip-hop, novos elementos de beat, como um exemplo inicial do género techno. Foi considerada a primeira música eurodance a tornar-se um sucesso nos Estados Unidos.

0: Os Snap e Rhythm is the Dancer. Junta-te ao grupo Clube e tenta no Facebook. Pede para aderir, escolhe e partilha comigo as tuas músicas preferidas dos anos 70, 80 e 90.
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0: O António Pinto de Lisboa partilhou connosco o Candyman dos Six and the Banshees. A seguir ouvem The Passenger, outra desta banda a tocar um original de Iggy Pop. Obrigado, António. Bom fim de semana.

0: são músicas como esta que me fazem estar aqui ao fim de semana. Siouxsie and the Banshees lançaram esta versão de The Passenger a 16 de março de 1987. Esta cover é uma das interpretações mais reconhecidas do clássico de Iggy Pop de 1977. Foi o segundo single a sair do 8º álbum de estúdio, Through the Looking Glass, um projeto composto inteiramente por versões de outros artistas. A banda adicionou arranjos de som para metais que não existiam no tema original, dando à música uma sonoridade mais vibrante e orquestral. O próprio Iggy Pop elogiou a versão, onde destaca o desempenho vocal de Siouxsie Siouxsie e uma das melhorias com o uso de metais que acrescenta valor à canção original.
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0: Esta é mais uma partilha no grupo 80 do Facebook. Acabei de morrer nos teus braços esta noite. Dificilmente há uma introdução que atinja o ouvido tão rapidamente quanto este clássico dos Cutting Crew. Uma música que captura perfeitamente o sentimento de pura paixão e nostalgia dos anos 80. Isto é o que se pode ler num post que a Sandra Carvalho, que é natural de Castanheira de Beira, deixou no nosso grupo do Facebook. Obrigado, Sandra. Tudo de bom para ti. Bom fim de semana.

George Michael escreveu canções de amor que o mundo inteiro cantava, mas muitas vezes podíamos sentir que ele estava silencialmente a confessar alguma coisa que não podia dizer em voz alta. George Michael tinha tudo o que as pessoas sonham: fama, sucesso, estilo e uma das vozes mais reconhecíveis da história da pop. De fora, a vida dele parecia perfeita, mas dentro da sua música havia sempre algo mais profundo, um sentimento de reflexão, vulnerabilidade e honestidade emocional que fazia com que as suas canções não fossem apenas populares, fossem mais pessoais. A Cláudia Cardoso, que vive na Figueira da Foz, deixou-nos estas palavras no grupo Clube 80 do Facebook, porque é fã deste artista e também tem um conhecimento mais aprofundado da carreira de George Michael. E continua: ele também tinha uma gentileza tranquila que as pessoas só entendiam completamente depois. A história dele a ajudar os outros sem contar a ninguém mostram que o seu coração era tão real quanto a sua música. Ele não precisava de atenção para fazer o bem. Ele simplesmente fez. Ele não cantou apenas músicas para as tabelas. Ele cantou verdades que as pessoas carregam dentro de si, mas nem sempre sabem como as expressar. Obrigado, Cláudia, por estas bonitas palavras. Tudo de bom para ti. Bom fim de semana. Aqui está o incomparável George Michael.

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1: Agora fica um post no Grupo Clube 80 do Facebook do José Canas, que vive em Coimbra. Vão tocar os Men at Work, Down Under, música da terra dos cangurus. Um abraço, Canas, bom fim de semana para ti.

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1: Esta é a música dos trintões, quarentões, cinquentões e por aí fora. Mas os mais novos também gostam destas canções. A Inês Santos Moraes, que vive na cidade dos estudantes, partilhou no grupo 80 do Facebook a antiga banda de Freddie Mercury. Obrigado, Inês. Bom fim de semana.
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0: incrível Janis Joplin, uma das músicas que eu mais gosto da sua curta, mas intensa carreira. Cry Baby mostra toda a alma daquela que foi considerada a rainha do rock and roll. A Ana Cristina, que é natural de Passos de Ferreira, deixou-nos mais uma pérola desta artista norte-americana no grupo Clube 80 do Facebook. Vão ver Mercedes Benz. Muito obrigado, bom fim de semana para ti.
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2: Junta-te ao grupo Clube 80 no Facebook, pede para aderir, escolhe e partilhe comigo as músicas que mais gostas dos anos 70, 80 e 90. A Dina Val, que vive na cidade de Coimbra, partilhou connosco uma música da banda sonora do filme Rocky 4. Aqui estão os Survivor, Burning Heart. Muito obrigado, Dina. Bom fim de semana.

0: Quem escreveu estas palavras foi Miguel Esteves Cardoso. A voz é de Manuela Moraguedes, que além do jornalismo fez uma perninha como vocalista na década de 80. Foram cartos, foram prosas, foi um dos marcos da música pop portuguesa nos anos 80. O single vendeu cerca de 35 mil exemplares, uma marca muito alta para a época em Portugal. A canção foi também revisitada por outros artistas como os Amor Eletro e os Ritual Tejo, mantendo-se viva no imaginário nacional. A seguir, entram no Clube 80 os Mlarif Tada. Não saia daí.
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1: Nós gostamos mesmo disto há mais de 10 anos que andamos nesta vida. Aqui está a segunda hora do Clube 80. Eu sou o Luís Ferrão e trago comigo os norte-americanos In Deep, Last Night, a DJ Saved My Life. Entre e fica à vontade.